0: Dar, se divertir, cuidar da saúde e ver os filhos crescerem.
1: Hoje, o presidente comemorou a aprovação durante encontro com a presidente do Suriname e disse que é uma conquista da sociedade brasileira.
2: Quem sabe um dia a gente consiga fazer com que as pessoas trabalhem o suficiente para sobreviver, o suficiente para enriquecer a economia brasileira, mas o suficiente para que eles possam ser felizes no mundo do trabalho.
0: Durante o programa Bom Dia Ministro, produzido pela Empresa Brasil de Comunicação, Paulo Pereira, do empreendedorismo, da microempresa e da empresa de pequeno porte, comentou o impacto sobre as mulheres.
3: Vou pegar um exemplo, as trabalhadoras domésticas, né, que vão ser muito afetadas pela escala 6x1. Nós temos 1,5 milhão de trabalhadoras domésticas. A mulher trabalha 6 dias, chega em casa, vai fazer o quê? Trabalhar, cuidar dos filhos, cuidar da família. Então, o impacto sobre as mulheres, sobre os setores menos escolarizados, sobre os setores de menor renda é muito grande para que essas pessoas possam ter uma vida melhor, cuidar melhor das suas famílias e, como eu estava dizendo, estudar mais, empreender mais. É importante ressaltar isso, o impacto econômico vai ser bom para muitos segmentos. E aqueles segmentos que podem ter um impacto diferente, nós vamos cuidar, nós vamos achar soluções.
1: A proposta do fim da escala 6x1 segue agora para a avaliação do Senado Federal.
0: Um passo inédito para o futuro dos povos indígenas no Brasil.
1: O presidente Lula sancionou agora há pouco a lei que cria a Universidade Federal Indígena, a primeira do país.
0: Com sede em Brasília, a nova universidade terá camping em diferentes regiões e vai oferecer cursos de graduação e pós-graduação.
4: Prevista para entrar em atividade no próximo ano, a UNINDI, Universidade Federal Indígena, será destinada a valorizar os saberes dos povos originários e práticas ancestrais. O ministro dos Povos Indígenas, Eloy Terena, é formado em Direito e diz que a Universidade Federal é um sonho de lideranças indígenas visionárias. Ele relata que a iniciativa será o maior investimento na escolarização dos povos indígenas.
5: A universidade será composta por indígenas em seus quadros e irá retratar essa pluridiversidade étnica que é o nosso país.
4: A Universidade Federal Indígena atenderá inicialmente 2.800 estudantes. A sede será em Brasília, mas unidades descentralizadas serão construídas em outras regiões do Brasil de acordo com a demanda e concentração dos povos indígenas. O ensino será voltado para a formação nos níveis de graduação e pós-graduação. Os cursos terão ênfase em gestão ambiental e territorial, políticas públicas, sustentabilidade socioambiental, línguas indígenas, saúde, direito, agroecologia, engenharias e tecnologias e formação de professores. Para o presidente Lula, o Brasil não pode abrir mão dos saberes milenares dos indígenas.
2: Aos poucos a gente vai ensinando o mundo a compreender que é possível, de forma civilizada, a gente garantindo a todos aqueles que habitam o planeta a ter os seus direitos. E a gente não pode prescindir do conhecimento milenar que os povos indígenas acumularam ao longo de tanto tempo nesse país e no mundo. Cabe agora ao Estado brasileiro pegar o prédio, prepará-lo para que a gente possa, no menor prazo de tempo, fazer uma festa com os novos alunos que vão entrar.
4: A UNINDI vai contribuir para a formação de profissionais especializados em educação intercultural e garantir a preservação das 274 línguas faladas pelos 305 povos indígenas do Brasil. Reportagem Graziele Bezerra.
0: O presidente Lula recebeu hoje a presidente do Suriname, Jennifer Gerling Simons.
1: No encontro, os dois líderes assinaram acordos de cooperação e se comprometeram a estreitar laços entre os países.
6: Durante visita oficial, a presidente do Suriname, Jennifer Gerling Simons, chegou ao Brasil acompanhada de mais 5 ministros. Durante encontro com o presidente Lula, os líderes assinaram 13 acordos de cooperação em áreas como defesa, segurança pública, comércio, energia e proteção da Amazônia. O Suriname vive um momento de crescimento econômico após a descoberta de grandes reservas de petróleo e gás natural. Lula afirmou que o Brasil quer ampliar ainda mais o comércio bilateral. Mesmo com um crescimento de 25% desde 2023, o presidente afirmou que ainda existe potencial para esse aumento.
2: Como vocês agora vão se transformar em grandes produtores de petróleo, a Petrobras pode trabalhar com vocês. Aí a gente vai poder equilibrar a balança comercial, porque nós vamos importar um pouco de petróleo de vocês para compensar a nossa colaboração com o Suriname.
6: Na área ambiental, os dois países pretendem ampliar ações conjuntas de combate ao desmatamento e ao crime organizado na Amazônia, como afirmou o presidente Lula.
2: Estamos unindo esforços regionais no enfrentamento ao narcotráfico, ao tráfico de drogas, pessoas e armas de fogo. O novo acordo com a Polícia Federal vai ampliar nossa cooperação no combate a ilícitos transnacionais, com destaque aos crimes ambientais e de mineração.
6: Os governos também assinaram acordos para ampliar as conexões aéreas e marítimas entre os dois países e avançar no chamado Anel das Guianas, projeto de integração regional que liga o norte do Brasil aos países vizinhos da região amazônica. Reportagem Raquel Mariano.
0: Quase 60 mandados de busca e apreensão foram cumpridos hoje na Operação Fluxo Oculto.
1: A ação conjunta entre o governo do Brasil e estados tem como objetivo desmantelar fraudes e lavagem de dinheiro no setor de combustíveis.
7: Nesta nova fase da Operação Carbono Oculto, foram cumpridos 59 mandados de busca e apreensão em 5 estados: São Paulo, Paraná, Mato Grosso do Sul, Minas Gerais e Rio de Janeiro. A ação, batizada de Fluxo Oculto, contou com a participação de órgãos federais e estaduais. O alvo é um esquema criminoso no setor de combustíveis, envolvendo fraudes, sonegação e lavagem de dinheiro. As investigações identificaram 6 novas fintechs, empresas voltadas para serviços financeiros digitais, que, na verdade, operavam como bancos paralelos das organizações criminosas. O ministro da Fazenda, Dario Durigan, destacou a grande movimentação financeira das fintechs no esquema.
8: Uma movimentação total de R$ 26 bilhões em 6 fintechs nos últimos anos, o que acende o sinal de alerta para os órgãos de inteligência, que a gente espera avançar no combate ao crime organizado, da maneira que encorpa, da maneira inteligente, que é fazendo asfixia financeira.
7: Em outra frente de atuação, os agentes cumpriram mandados contra empresas e pessoas que atuavam na adulteração de combustíveis. Somente com um esquema que utilizava nafta petroquímica, os prejuízos aos cofres públicos atingem a marca de R$ 200 milhões em 2 anos. De acordo com o diretor da Agência Nacional do Petróleo, Gás Natural e Biocombustíveis, Júlio Nishida, a operação vai impedir que milhões de litros de gasolina adulterada sejam repassados aos consumidores.
9: A Agência Nacional do Petróleo, em etapas anteriores, interditou e apreendeu pouco mais de 2,5 milhões de litros de gasolina adulterada com essa nafta, e com o trabalho de hoje, a gente impede de outro quantitativo igualmente danoso chegar ao consumidor, chegar à sociedade, em fraudes que envolvem qualidade, dano ao consumidor, dano ao erário, lavagem de dinheiro e vários outros danos à sociedade.
7: Participam da Operação Fluxo Oculto 135 servidores da Receita Federal, além de dezenas de servidores dos órgãos parceiros. Com locução de Graziela Mendonça, reportagem Gabriela Noronha.
0: Em 2015, com o rompimento da barragem do Fundão, em Mariana, Minas Gerais, despejou-se resíduos tóxicos e lama no Rio Doce, contaminando a água em Minas Gerais e no Espírito Santo.
1: Desde então, a água do rio vem sendo monitorada. Inicialmente, esse trabalho era feito pela Fundação Renova, que foi extinta em 2024.
0: Agora, com o novo acordo do Rio Doce, o monitoramento passa a ser feito pela FUNASA, a Fundação Nacional de Saúde, ligada ao Ministério da Saúde.
1: Esse mês, a FUNASA começou a segunda etapa de verificação e testagem da qualidade da água em 173 pontos dos dois estados.
0: Mais cedo, nós conversamos com Lenildo Moraes, presidente da Fundação, sobre esse trabalho e também sobre a segurança hídrica proporcionada pelo programa Cisternas, na região do semiárido brasileiro. Acompanhe.
1: Presidente Lenildo Moraes, um prazer ter o senhor com a gente aqui na Voz do Brasil. Vamos começar falando do trabalho que a FUNASA vem desempenhando no monitoramento da qualidade da água do Rio Doce. Isso é necessário ainda por causa das consequências do rompimento da barragem do Fundão em Minas Gerais em 2015. Como é que é feito e onde é feito esse monitoramento?
10: Boa noite a todos os ouvintes da Voz do Brasil, boa noite Mariana, boa noite Luciano Seixas. Olha, a Operação FUNASA presente no Rio Doce começou com três frentes simultâneas, né? De monitoramento da qualidade da água em 32 municípios de Minas Gerais e do Espírito Santo. A operação começou com 173 pontos de monitoramento ao longo da bacia do Rio Doce. É importante dizer que a primeira frente foi no município de Mariana e no Vale do Aço. A segunda percorreu cidades do Médio Rio Doce e da divisa entre Minas Gerais e Espírito Santo, incluindo Governador Valadares, Conselheiro Pena, Resplendor e Aimorés. E a terceira e última frente foi nos municípios capixabas, lá no Espírito Santo, com coletas em Aracruz, Linhares, Colatina, São Mateus, Conceição da Barra e Marilândia. A FUNASA disponibilizou a nossa equipe, né, três unidades móveis, junto com as equipes, para coleta da qualidade, né, identificar a qualidade da água, além de carros, apoio de equipes técnicas especializadas. Os laboratórios móveis permitiram a realização de análises físicas e químicas e microbiológicas, né? Isso foi importante, porque a partir daí nós podemos identificar a real qualidade, né, e necessidade de futuras ações que a gente precisa fazer a partir dessas análises.
0: Presidente, quando é que os resultados desse monitoramento serão divulgados, especialmente para as comunidades atingidas pela contaminação lá de 2015?
10: As análises já estão em fase final de análise, né? Devemos entregar nos próximos dias. Mais tardar, a próxima semana, nós já estaremos com todos esses dados monitorados para que a gente possa apresentar para toda a sociedade.
1: E esse monitoramento, ele vai ser permanente, presidente? Como é que vai ser a periodicidade desse acompanhamento?
10: Vai ser permanente. Nós já temos um acordo de cooperação técnica assinado com a AGESUS, que é a Agência Brasileira de Apoio à Gestão do SUS, e ele vai permitir que o governo, através da FUNASA, Fundação Nacional de Saúde, através de seus técnicos, possa fazer esse monitoramento de forma permanente.
0: E existe um outro trabalho desempenhado também pela FUNASA em relação à segurança hídrica, que é o programa Cisternas. Como é que ele atua para garantir água para as famílias de regiões secas ou semiáridas?
10: A iniciativa permite acesso regular à água potável para consumo humano por meio da captação e armazenamento da água da chuva. É importante que as populações do semiárido que estão nos escutando já sabem como funciona. Então, na realidade, nós, na prática, o programa ele funciona como uma instalação de reservatórios, né? Os reservatórios têm capacidade de 16 mil litros conectados aos telhados das residências, né? Então, nos períodos das chuvas, a água é captada, filtrada e armazenada para ser utilizada nos meses de estiagem.
1: O presidente, quantas famílias já são atendidas pelo programa atualmente? Há previsão dele ser ampliado?
10: Olha, nós estamos atendendo agora 20.976 famílias, quase 21 mil famílias. E a ideia é que a gente faça essa ampliação ainda, tá certo? Os estados beneficiados nessa primeira etapa são Bahia, Ceará, Minas Gerais, Paraíba, Pernambuco, Piauí, Rio Grande do Norte e Sergipe, né? Os investimentos chegam a 250 milhões de reais.
0: E quais são os critérios de seleção das famílias atendidas pelo programa de cisternas?
10: Olha, boa pergunta, Luciano. Olha, o edital estabelece alguns critérios obrigatórios para participação. Por exemplo, as famílias precisam viver em comunidades rurais do semiárido, não ter acesso regular à água potável por rede de abastecimento e não ter sido atendido por programas de cisternas. Além, é claro, das residências ter as condições mínimas para instalação do equipamento. Telhado adequado, a captação da água da chuva, é importante que se tenha espaço suficiente no meio do terreno, né, para poder ter essas condições técnicas necessárias. Outro dado importante é que os critérios são situação de vulnerabilidade social, a pessoa tem que estar inscrita no CAD único, as famílias chefiadas por mulheres têm prioridades. A presença de pessoas com deficiência também tiver um deficiente na família, um deficiente físico, no núcleo familiar, tem prioridade também. E, obviamente, e um dado muito importante, que está se dando como prioridade também as populações de comunidades quilombolas.
1: Agora, presidente, as famílias que tiverem interesse em receber esses equipamentos, elas devem fazer o quê? Procurar a prefeitura, a FUNASA diretamente, preencher um cadastro? Como é que funciona?
10: Olha, essas 20.976 cisternas já foram feitas a partir de um critério já estabelecido pela FUNASA. A prefeitura fez o levantamento inicial e encaminhou a superintendência, né, da FUNASA, e as pessoas agora devem procurar a prefeitura para poder saber quais os locais. A prefeitura previamente já tem todas as comunidades que vão ser beneficiada. E nós da FUNASA também. Nós vamos divulgar todas as comunidades que foram pré-selecionadas pelas prefeituras.
0: Muito bem, nós conversamos com o presidente da FUNASA, a Fundação Nacional de Saúde, Lenildo Moraes. Muito obrigado por sua entrevista aqui, a Voz do Brasil.
10: Obrigado, Mariana. Obrigado, Luciano. Boa noite a todos os ouvintes da Voz do Brasil.
1: O Ministério da Previdência Social e o INSS realizam nesse fim de semana um grande mutirão para atendimentos em diversas regiões do país.
0: São mais de 59 mil vagas destinadas a perícias médicas e avaliações sociais do INSS. As etapas obrigatórias para concessão de benefícios previdenciários e assistenciais.
1: O secretário de Regime Geral de Previdência Social, Benedito Brunca, disse que o tempo de espera vem caindo e destacou a importância do agendamento.
11: No Brasil, o tempo médio de espera no mês de abril estava em 40 dias. Na parcial que tiramos esta semana, esse tempo médio já caiu para 30 dias, o que é uma evolução de 10 dias. É importante que as pessoas que estão aguardando os atendimentos possam entrar em contato ou com o 135 ou no próprio aplicativo do meu INSS para poder fazer a confirmação e antecipar o seu atendimento, porque isso vai abreviar o tempo da decisão do seu benefício.
0: Hoje, dia 28 de maio, é comemorado o Dia Internacional da Dignidade Menstrual.
1: No Brasil, dados do IBGE indicam que 15% das adolescentes deixaram de ir ao menos um dia na escola por falta de absorvente.
0: Para tentar mudar essa realidade, o governo do Brasil promove o Programa de Proteção e Promoção da Saúde Menstrual.
1: Em 2 anos, mais de 3 milhões de pessoas foram beneficiadas com itens de higiene e ações educativas.
12: A mineira Mariana Soares conta que menstruou pela primeira vez aos 13 anos de idade e desde então sintomas como fortes dores e enjoo são comuns para ela. Hoje, aos 22 anos, ela luta para que mais mulheres possam falar sobre saúde menstrual.
13: Eu sei que tem muitas vozes de meninas que sofrem como eu, mas não têm a oportunidade de, às vezes, saber que ela pode viver melhor. Isso é um direito nosso.
12: Combater preconceitos e tabus é um dos objetivos do Festival Alana Ideia Fest 2026 para tratar sobre dignidade menstrual e proteção de meninas e adolescentes, como explica a diretora executiva do Alana, Flávia Dória.
14: 6 entre cada 10 meninas têm a rotina escolar abalada por essas dores menstruais e 4 em cada 10 meninas chegam a faltar na escola pelo menos uma vez por mês por causa dessas dores, que muitas vezes são incapacitantes. A gente precisa falar sobre isso.
12: A programação faz parte das ações do Dia Internacional da Dignidade Menstrual, comemorado nesta quinta-feira. Desde 2023, o governo do Brasil distribui de forma gratuita absorventes por meio do Programa de Proteção e Promoção da Saúde Menstrual. Em 2 anos, mais de 500 milhões de unidades já foram distribuídas, de acordo com a Coordenadora Geral de Atenção à Saúde das Mulheres do Ministério da Saúde, Mariana Seabra, além do fornecimento de produtos, ações educativas.
15: O programa tem um eixo de dispensação desses absorventes, né, através do programa Farmácia Popular. E hoje é possível retirar essas autorizações para as beneficiárias que são inscritas no Cade Único através do aplicativo Meu SUS Digital. A segunda forma é através do programa Pé de Meia. E a terceira forma é justamente na Unidade Básica de Saúde, onde além da autorização, ela vai poder também ter todo o leque de informações.
12: Lembrando que o absorvente é distribuído de forma gratuita e o benefício é destinado a pessoas com idade entre 10 e 49 anos, inscritas no Cade Único e com renda mensal de até R$ 218,00, estudantes da rede pública de baixa renda e pessoas em situação de rua. Reportagem Gabriela Noronha.
0: Amanhã é o último dia para fazer a declaração do Imposto de Renda.
1: A Receita Federal já recebeu mais de 37 milhões de declarações e a expectativa é chegar a 44 milhões de documentos.
0: Quem entregar fora do prazo estará sujeito à multa.
1: E essas foram as notícias do Governo do Brasil.
0: Uma realização da Secretaria de Comunicação Social da Presidência da República.
1: Com produção da empresa Brasil de Comunicação.
0: Fique agora com as notícias do Poder Judiciário e do Congresso Nacional. Boa noite.
1: Boa noite para você e até amanhã.

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2: STF homologa acordo para viabilizar operação de crédito ao BRB.
3: STJ define que qualificadora de violência de gênero também se aplica a agressões contra a mulher em relação homoafetiva.
2: Semana na conciliação. Trabalhadores de empresa de tratamento de água e saneamento de Campinas fecha um acordo de mais de 7 milhões de reais.
3: Boa noite, eu sou Marcela Luiza.
2: E eu sou Walter Lima.
3: O Supremo Tribunal Federal homologou nesta quinta-feira um acordo entre a União, o Governo do Distrito Federal, o Banco Central e o Banco de Brasília para viabilizar uma operação de crédito destinada ao reforço financeiro do BRB.
2: A decisão foi tomada durante a audiência de conciliação conduzida pelo ministro Luiz Fux. Marcelo Della Libera.
4: O acordo permite que o Distrito Federal contrate um empréstimo junto ao Fundo Garantidor de Crédito para capitalizar o banco. A operação terá garantia de um sindicato de bancos e contragarantia vinculada às verbas do Fundo de Participação dos Estados e do Distrito Federal e do Fundo de Participação dos Municípios.
3: O Comitê Nacional de Inteligência Artificial no Judiciário aprovou duas medidas para ampliar a segurança da inteligência artificial usada pela Justiça.
2: Coordenada pelo Conselho Nacional de Justiça, a manifestação técnica validou os riscos de inserção de comandos escondidos em documentos processuais e instituiu um Programa Nacional de Segurança para capacitação e com suporte e prevenção de riscos.
3: A manifestação técnica é a primeira medida nacional de orientação sobre o tema e deve ser submetida ao plenário do Conselho.
2: As medidas fazem parte das prioridades definidas pela gestão 2025-2027, coordenada pelo presidente do CNJ e do STF, ministro Edson Fachin.
3: Qualificadora de lesão corporal praticada contra a mulher pela condição do sexo feminino também se aplica em relação homoafetiva entre mulheres.
2: Essa é a conclusão do STJ. Fátima Uchoa.
5: Uma mulher foi acusada de insultar e agredir fisicamente a ex-companheira por ciúmes. O Ministério Público ofereceu denúncia por lesão corporal qualificada, considerando que a agressão foi cometida contra a mulher pela condição do sexo feminino e no âmbito doméstico. A Justiça de Santa Catarina condenou a acusada só pelo crime de lesão corporal em contexto doméstico. Já a sexta turma do STJ deu provimento ao recurso especial do MP. Segundo o ministro relator Rogério Schietti Cruz, basta o vínculo doméstico familiar ou de afetividade e a condição de mulher da vítima para aplicação do sistema protetivo, sendo presumidas a vulnerabilidade e, consequentemente, a motivação de gênero.
3: Trabalhadores de empresa de tratamento de água e saneamento de Campinas fecham acordo de mais de 7 milhões de reais.
2: A conciliação foi fechada durante a Semana Nacional da Conciliação Trabalhista. Rafael Oliveira.
6: O acordo encerra uma ação coletiva de 2018 sobre gratificação paga a motoristas da Sanasa, empresa de economia mista de tratamento de água e saneamento de Campinas. 54 trabalhadores vão receber mais de 7 milhões de reais em valores líquidos. O acordo também prevê o recolhimento de 600 mil reais em FGTS e 2 milhões de reais em encargos previdenciários para a União. As negociações vinham sendo realizadas desde o início do ano.
3: Justiça recebe denúncia contra organização criminosa internacional por garimpo ilegal em Roraima.
2: Na ação, o MPF pede a condenação dos 6 integrantes do grupo e fixação de, no mínimo, 200 mil reais em multa por danos morais coletivos. Vanessa Pereira.
7: Segundo a denúncia, o grupo negociava ouro e diamantes extraídos ilegalmente no Brasil e no exterior, usando contatos e negociações no Peru para comercializar os minerais sem autorização. As investigações apontam investimento de 350 mil reais na compra de ouro e negociações de pedras avaliadas em mais de 100 mil dólares. O MPF pede a condenação dos 6 acusados por exploração ilegal de recursos minerais da União, organização criminosa transnacional, contrabando e lavagem de dinheiro, além de multa mínima de R$200 mil por danos coletivos e sociais.
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3: Uma boa noite.
2: E até amanhã.
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5: Eu sou Paula Groba.
4: E eu sou Ricardo Nakaoka.
5: E estes são os destaques de hoje do Jornal do Senado, que começa agora.
4: Senado aprova retomada de benefícios fiscais para o terceiro setor e isenção de IPI para pessoas com deficiência.
5: Escala 6x1, Senado vai analisar proposta aprovada pela Câmara.
4: Segue para sanção presidencial política nacional para estudantes com superdotação.
5: Boa noite.
4: Boa noite.
5: Hospitais filantrópicos, entidades assistenciais e organizações sociais podem voltar a ter acesso a benefícios tributários suspensos nos últimos anos. O Senado aprovou um projeto que retoma incentivos fiscais para instituições do terceiro setor e também garante a isenção do IPI na compra de veículos por pessoas com deficiência.
4: A proposta segue agora para análise da Câmara dos Deputados. Mais informações com o repórter Alexandre Campos.
8: Os benefícios referentes ao Imposto sobre a Renda das Pessoas Jurídicas, Contribuição Social sobre o Lucro Líquido e COFINS, atualmente assegurados por uma lei complementar apenas às organizações da sociedade civil de interesse público e organizações sociais, vão se estender também a todas as entidades do terceiro setor, como afirmou a relatora do projeto, senadora professora Dorinha Seabra, do União do Tocantins.
9: Infelizmente, no formato que está hoje, a Paz e outras instituições já consolidadas na área social perderiam esse benefício.
8: O texto aprovado ainda reverteu outras reduções de benefícios. Um incentivo que passará a valer se a proposta virar lei será o referente à doação ou destinação para patrocínio de parte do imposto de renda devido por empresas para projetos esportivos, culturais e sociais, como os voltados para crianças, adolescentes e idosos. Também foi retomada a isenção total de IPI na compra de veículos por pessoas com deficiência.
5: E os municípios com pendência fiscal já estão autorizados a receber recursos de emendas parlamentares. A publicação que garante essa mudança já saiu no Diário Oficial.
4: Esse e outros dispositivos tinham sido vetados pelo presidente Lula, mas o veto foi derrubado pelo Congresso. Repórter Marcela Diniz.
10: Com a promulgação de 4 dispositivos da Lei de Diretrizes Orçamentárias de 2026, que tiveram veto presidencial derrubado pelo Congresso, ficam permitidas doações de bens e valores no chamado defesa eleitoral, que começa 3 meses antes e vai até o final das eleições. Outro dispositivo autoriza municípios de até 65 mil habitantes que tenham pendências fiscais a celebrar convênios com o governo federal, receber recursos de programas e ter acesso a emendas parlamentares. Na sessão que derrubou o veto, o presidente do Congresso, senador Davi Alcolumbre, assinalou que essas demandas fizeram parte da marcha dos prefeitos à Brasília.
11: São estradas, são rodovias, são escolas, são unidades de saúde, são creches, são praças, enfim, são obras muito relevantes para os municípios brasileiros.
10: As outras 2 regras reinseridas na LDO autorizam o uso de recursos da Lei Orçamentária Anual em despesas que estão fora da competência da União e são relativas à malha hidroviária brasileira e à construção e manutenção de rodovias estaduais e municipais destinadas à integração de modais de transporte ou ao escoamento produtivo.
5: Você sabe o que é ludopatia?
4: Ludopatia é o vício em jogos de azar. Essa compulsão provoca perda de controle, endividamento e impactos graves na vida familiar e emocional dos apostadores.
5: Muita gente vem se conscientizando de que essa atividade pode ser destruidora. Em meio ao avanço das bets no país, mais de 570 mil brasileiros já recorreram à plataforma de autoexclusão criada pelo Ministério da Fazenda para bloquear voluntariamente o próprio CPF em sites regularizados.
12: O crescimento do

0: O vício em jogos de azar, conhecido como ludopatia, atinge milhares de brasileiros, como alerta o senador Humberto Costa, do PT de Pernambuco.
1: Dados da Organização Mundial da Saúde apontam que a taxa de dependência em jogos de azar pode variar de 1% a 3% da população adulta. Se aplicarmos essa proporção ao Brasil, estamos falando de até 4 milhões de brasileiros já em situação clínica de vício.
0: Caso você deseje bloquear o seu próprio acesso aos sites e sistemas regularizados de apostas no Brasil, basta acessar autoexclusãoapostas.fazenda.gov.br. Lembrando que o exclusão é sem o tio. Você deve ter uma conta gov.br para fazer a solicitação e seu CPF será bloqueado em todas as casas de apostas.
2: Secas mais severas, chuvas intensas e eventos climáticos extremos podem marcar os próximos meses no Brasil com o fortalecimento do fenômeno El Niño.
3: Diante do risco de impactos na agricultura, no abastecimento de água e até no aumento de desastres naturais, o Senado reuniu hoje no plenário autoridades e especialistas para discutir medidas de prevenção e preparação. Os detalhes com o repórter Márcio Maturana.
4: O climatologista Carlos Nobre alertou que para este ano se espera uma intensidade maior.
5: Agora, maio, junho, julho, já temos 92% de probabilidade de começar um El Niño. E outubro, novembro e dezembro desse ano, a probabilidade é 98% desse El Niño ser forte ou muito forte. Então, nós temos que nos preparar muito.
4: O senador Hamilton Mourão, do Republicanos do Rio Grande do Sul, disse que é preciso aprimorar o Plano Nacional de Proteção e Defesa Civil de 2012, tornando obrigatórias simulações anuais nos municípios.
6: Se não treinar, nós não vamos conseguir executar na hora que a catástrofe acontecer.
4: O senador Hermes Klan, do PL de Santa Catarina, acredita que o trabalho do Senado para fortalecer o planejamento dos municípios em áreas de risco é fundamental, mas não é suficiente.
7: Muitos municípios brasileiros, especialmente os menores, não têm estrutura técnica, equipe permanente ou capacidade de acessar recursos federais com rapidez. O município sofre a tragédia, mas o sistema público só chega depois da água baixar. Enquanto isso, seguimos repetindo o ciclo: desastre, reconstrução, novo desastre.
4: A sessão de debates foi pedida por todos os líderes partidários, com primeira assinatura de Esperidião Amin, do PP de Santa Catarina.
2: E a proposta que acaba com a escala 6x1 foi aprovada na Câmara dos Deputados na noite de ontem. O próximo passo agora é a análise dessa PEC pelo Senado.
3: Senadores, no entanto, divergem sobre a PEC, que garante aos trabalhadores 2 dias de descanso semanal remunerado. A proposta divide opiniões entre parlamentares e setores da economia. O repórter Douglas Castilho tem mais informações.
8: Uma das vozes contrárias à redução da escala 6x1 para de 5x2 foi o senador Oriovisto Guimarães, do PSDB do Paraná. Segundo ele, trata-se de uma medida demagógica.
9: O Brasil já tem o maior Bolsa Família de toda a história. Já tem auxílio gás. Já tem benefício de prestação continuada. Não tem cabimento. Não houve aumento de produtividade. Não houve investimento em máquinas.
8: Mas o senador Irajá, do PSD do Tocantins, destacou que a nova jornada é uma tendência internacional fruto justamente da modernização tecnológica.
10: Se a tecnologia já flexibilizou a jornada de 40 horas para os setores corporativos de tecnologia, é um contrassenso condenar o trabalho do comércio a um modelo rígido de aprisionamento de 6 dias por semana.
8: O senador Hamilton Mourão, do Republicanos do Rio Grande do Sul, considera a medida uma intervenção indevida do Estado.
11: Então, se eu vou trabalhar 1 dia, 2 dias, 3 dias, 4 dias, 5 dias, 6 dias, 7 dias, é uma decisão minha numa negociação com aquele que está me contratando.
8: O senador Rogério Marinho, do PL do Rio Grande do Norte, concorda com a livre escolha e apresentou uma nova PEC que será analisada pelo Senado em conjunto com o fim da escala 6x1. A proposta prevê a negociação entre trabalhador e patrão quanto à quantidade de horas trabalhadas e o pagamento proporcional às horas efetivamente cumpridas.
3: Com edição de Paula Groba e trabalhos técnicos de João Lira, o Jornal do Senado fica por aqui. Acompanhe agora as notícias da Câmara dos Deputados. Boa noite.
2: Boa noite e até amanhã.

0: Jornal Câmara dos Deputados. Parlamentares reduzem a jornada de trabalho semanal para 40 horas.
1: Proposta votada estende imunidade tributária de entidades religiosas.
0: Plenário amplia incentivos para a indústria brasileira de fertilizantes.
1: Cobertura de mais doenças com teste do pezinho avança na Câmara.
0: Boa noite. A Câmara examina projeto que organiza a ampliação do número de doenças que poderão ser detectadas pelo teste do pezinho. Vamos ouvir a reportagem de Maria Neves.
2: A Comissão de Saúde da Câmara dos Deputados aprovou o projeto que estabelece os prazos para ampliação dos problemas de saúde incluídos no teste do pezinho. Uma lei de 2021 lista 13 doenças a serem detectadas no exame. A legislação determina ainda que o Programa Nacional de Triagem deve ampliar a testagem em 5 etapas, mas não estabelece a data para início de cada fase. Hoje, o Sistema Único de Saúde testa os recém-nascidos apenas para as 7 condições previstas na primeira fase, que inclui hipotireoidismo, toxoplasmose e hiperplasia adrenal. Pelo texto aprovado, a segunda etapa de ampliação do teste do pezinho, que inclui a detecção de doenças raras genéticas e metabólicas, deverá estar em vigor até 2027. As demais etapas deverão ser implantadas a cada 2 anos depois de concluída a segunda fase. A relatora, a deputada Rosângela Moro, de São Paulo, ressalta que a triagem neonatal é uma das formas mais eficazes de prevenção em saúde infantil. Ela lembra que a detecção precoce de enfermidades permite intervenções terapêuticas antes da manifestação de sintomas.
3: A triagem, ela faz o diagnóstico de doenças antes mesmo delas se manifestarem. É extremamente importante que as mães exijam, levem os seus neonatos para fazer a triagem neonatal. Quanto antes diagnosticado, você trata, até impede o desenvolvimento da doença. Um dos exames, por exemplo, ele impede o retardo mental das crianças, se for diagnosticado e tratado dentro do devido prazo.
2: Ao apresentar o projeto, o deputado Eduardo da Fonte, do PP de Pernambuco, afirmou que as doenças raras atingem cerca de 13 milhões de pessoas no Brasil. Segundo o parlamentar, 75% dos acometidos por essas enfermidades são crianças e 30% delas morrem antes dos 5 anos de idade. Na opinião do deputado, ainda que as doenças raras não tenham cura, a detecção precoce é importante porque permite o tratamento adequado, que reduz as complicações e o risco de morte. A proposta, que estabelece datas para ampliação do teste do pezinho, ainda será analisada pelas comissões de Finanças e Tributação e de Constituição e Justiça. Da Rádio Câmara de Brasília, Maria Neves.
0: Saúde.
1: Hugo Leal, do PSD do Rio de Janeiro, critica o entendimento da Justiça Federal, que, segundo ele, pode dificultar a avaliação de pessoas com autismo leve e restringir o reconhecimento de direitos. Para ele, a medida contraria avanços aprovados na proteção às pessoas com deficiência.
0: O deputado também manifesta preocupação com possíveis impactos no acesso a benefícios sociais por famílias atípicas. Hugo Leal informa ainda que solicitou audiência pública para discutir os efeitos da medida e cobrar esclarecimentos sobre o tema.
4: Direitos Humanos.
1: Em defesa do Bolsa Família, Benedita da Silva, do PT do Rio de Janeiro, afirma que o programa é um instrumento de dignidade e combate à fome. Segundo a deputada, a maioria dos beneficiários conseguiu deixar o auxílio ao longo dos anos por meio da inserção no mercado de trabalho.
0: Benedita da Silva também aponta contradição em setores da elite que criticam investimentos sociais à população mais pobre, mas silenciam diante de subsídios e isenções concedidos a grandes empresas. Ela ressalta que as políticas de transferência de renda foram fundamentais para retirar o Brasil do mapa da fome.
4: Economia.
1: Câmara estende imunidade tributária das igrejas para a compra de bens e serviços destinados ao funcionamento das entidades. O repórter Marcelo Larcher tem as informações.
5: O plenário da Câmara aprovou proposta de emenda à Constituição que amplia a imunidade tributária das igrejas de qualquer culto para alcançar também a compra de bens e serviços necessários ao funcionamento das entidades religiosas. Imunidade tributária é quando o governo fica proibido de cobrar um imposto. A imunidade sobre patrimônio e renda já está assegurada às igrejas por diversas leis. A proposta aprovada deixa claro na Constituição que a imunidade tributária vai valer também para a aquisição de bens ou serviços necessários para a implantação, manutenção e funcionamento das entidades religiosas e templos de qualquer culto. A imunidade é estendida ainda para as creches, comunidades terapêuticas, mosteiros, seminários, conventos, serviços de acolhimento institucional, atividades sociais e assistenciais e demais atividades sem fins lucrativos. As condições e critérios de habilitação terão de ser definidas por lei complementar que ainda vai ser aprovada. Relator da proposta, o deputado Dr. Fernando Máximo, do PL de Rondônia, diz que a proposta dá mais segurança jurídica para a imunidade já prevista na Constituição. Deputados da base do governo disseram que a proposta amplia um privilégio e permite que entidades ligadas à igreja sejam também beneficiadas por uma renúncia fiscal que será paga pelos demais contribuintes. Foi o que disse o deputado Pedro Czai, de Santa Catarina, líder do PT.
6: Três leis e a Constituição deixa claro o apoio, a isenção tributária, a imunidade. Agora, o que se quer é extrapolar por várias modalidades de imunidade tributária, como alguém dá uma palestra, ganha 200 mil, alguém compra um avião de 20 milhões, porque vai ser para atividade religiosa.
5: O autor da proposta, deputado Marcelo Crivella, do Republicanos do Rio de Janeiro, diz que a imunidade prevista na Constituição para as igrejas não existe na prática.
7: É só isso que nós queremos. Que a imunidade prevista na Constituição aconteça na prática. Eu já paguei imposto sobre tudo. O dinheiro que eu dou para a igreja não é para pagar imposto de novo. E outra coisa, se comprar um avião, um helicóptero, o senhor acha que a Receita Federal vai devolver isso?
5: A proposta de emenda à Constituição que amplia a imunidade tributária das igrejas de qualquer culto seguiu para análise do Senado. Da Rádio Câmara de Brasília, com informações de Daniela Lessa e Antônio Vital, Marcelo Larcher.
4: Justiça.
0: Para Rogério Correia, do PT de Minas Gerais, o suposto uso de fundos de previdência estaduais como Rio Previdência em instituições privadas levanta suspeitas de favorecimento político. Ele alega que as denúncias sobre o Banco Master revelam uma relação que envolve integrantes da oposição.
1: Rogério Correia cobra a responsabilização de todos os envolvidos no caso e exalta a atuação das instituições de controle e do judiciário. O deputado espera que as investigações alcancem todos que desviaram os recursos de aposentados.
0: Marcon, do PT Gaúcho, denunciou supostos esquemas ligados ao Banco Master. Ele alega que o senador Flávio Bolsonaro teria visitado o banqueiro Daniel Vorcaro em busca de repasses para despesas do ex-deputado Eduardo Bolsonaro nos Estados Unidos e formação de Caixa 2 para campanhas eleitorais.
1: Marcon exigiu também explicações do presidente nacional do PL, Valdemar da Costa Neto, e da liderança da legenda no Rio Grande do Sul sobre as graves acusações de desvios e benefícios financeiros ilícitos.
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0: A Câmara aprovou um projeto que cria incentivos para a indústria nacional de fertilizantes. A repórter Daniela Lessa explica que a intenção é tornar o Brasil menos dependente do mercado externo.
8: O plenário da Câmara aprovou o projeto que prevê diversos benefícios tributários, ou seja, descontos no pagamento de impostos para estimular a produção de fertilizantes no Brasil. O projeto cria o Programa de Desenvolvimento da Indústria de Fertilizantes, o Profert, que concede até 10 bilhões de reais em subsídios em 5 anos para fábricas de fertilizantes. Hoje o Brasil importa mais da metade dos fertilizantes e fosfatos utilizados na agricultura, principalmente de países como a Rússia, a China e os Estados Unidos. A proposta, já aprovada pelo Senado, está baseada em renúncia de receitas, ou seja, o governo deixa de cobrar impostos para estimular o setor. O texto final, apresentado pelo relator, deputado Júnior Ferrari, do PSD do Pará, limita essas desonerações em 2 bilhões de reais por ano e fixa prazo máximo de 5 anos para os benefícios. O projeto beneficia empresas com projetos aprovados pelo Ministério da Agricultura. Além disso, obriga a mistura obrigatória de fertilizantes nacionais no produto consumido e comercializado no país, começando com 2% ano que vem e chegando a 30% em 10 anos. O argumento é que o Brasil precisa ficar menos dependente do mercado externo. As medidas foram criticadas pelo deputado Gilson Marques, do Novo, de Santa Catarina.
9: Ele trocou a antiga forma de lidar com o problema, que era a desoneração tributária de IPI, COFINS, e ele abandonou essa forma de incentivo para ter uma outra forma de incentivo, que na verdade é uma reserva de mercado, ou seja, beneficiar poucos indicados. E, além disso, ele se apoia em pilares que nós não concordamos. Por exemplo, a mistura obrigatória de fertilizantes nacionais. Isso não faz sentido nenhum.
8: A proposta também permite que o governo federal crie linhas de financiamento a projetos de produção, pesquisa e infraestrutura, o que ficará a cargo do BNDES. De acordo com o relator, Júnior Ferrari, a dependência de fertilizantes de outros países deixa o país vulnerável.
10: Esse projeto, ele é de suma importância, porque o Brasil, ele é um dos maiores produtores de alimentos do mundo. E hoje importamos cerca de 85% a 90% dos fertilizantes. Então corremos o risco de falta de alimento no Brasil e no mundo. Daí a importância desse projeto, porque é uma questão econômica, mas muito mais, e principalmente é uma questão de segurança alimentar.
8: Como foi alterado pela Câmara, o projeto que cria o Programa de Desenvolvimento da Indústria de Fertilizantes, com benefícios tributários para aumentar a produção nacional, voltou para análise do Senado. Da Rádio Câmara de Brasília, com informações de Antônio Vital, Daniele Lessa.
11: Agricultura.
1: Emidinho Madeira, do PL de Minas Gerais, denunciou o desvio de 850 milhões do Fundo de Defesa da Economia Cafeeira, principal aporte do governo federal ao setor. O parlamentar afirma que os recursos devem ser utilizados exclusivamente no fortalecimento da produção.
0: Emidinho Madeira cobrou ainda a redução imediata das taxas de juros do Funcafé para aliviar os custos dos produtores que enfrentam instabilidade de preços e sequelas de anos de seca, especialmente no estado mineiro.
11: Turismo.
1: Bacelar do PV celebra o desempenho da Bahia na atração de turistas internacionais e atribui o avanço do setor, entre outras coisas, à ampliação da conectividade aérea. O deputado também faz críticas à condução da política de turismo durante a gestão anterior.
0: Bacelar lembra ainda que o aumento da chegada de visitantes estrangeiros e a relevância econômica da atividade têm impulsionado a expansão do setor. Segundo ele, tudo isso reflete políticas públicas de incentivo ao turismo nacional.
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11: Trabalho.
1: Câmara aprova a redução da jornada semanal para 40 horas e 2 dias de descanso remunerado. O repórter Antônio Vital acompanhou a votação.
13: A Câmara dos Deputados aprovou por 472 votos a favor e apenas 22 contrários a proposta de emenda à Constituição que reduz a jornada normal de trabalho para até 40 horas semanais e garante 2 dias de repouso semanal remunerado aos trabalhadores. Horas antes, o texto apresentado pelo relator, deputado Léo Prates, do Republicanos da Bahia, foi aprovado em uma comissão especial por 34 votos. A 4. No plenário, o texto aprovado foi uma emenda apresentada pelo líder do PT, Paulo Pimenta, do PT do Rio Grande do Sul, praticamente idêntica ao aprovado na comissão e resultado de um acordo entre a maioria dos partidos. A aprovação desse texto alternativo impediu que fosse votada, a pedido do PL, outra proposta de emenda à Constituição apresentada pela deputada Érica Hilton, do PSOL de São Paulo, que reduzia a jornada de trabalho para 4 dias por semana e foi analisada junto com o texto aprovado. Além da jornada de 40 horas semanais, o texto aprovado, conhecido como PEC do fim da escala 6x1, prevê que um dos 2 dias de descanso deverá ser preferencialmente aos domingos. A redução da jornada e a ampliação do descanso devem acontecer sem qualquer tipo de redução nos salários. Essa garantia também vale para os pisos salariais. A adoção da medida será gradual. 60 dias depois da publicação da emenda, a jornada normal não poderá passar de 42 horas semanais. Depois de um ano, deverá cair para 40 horas. A proposta foi criticada por deputados da oposição, inclusive do PL, que tentou aprovar a proposta que não tinha sido objeto de acordo no plenário. Para o deputado Bibo Nunes, do PL do Rio Grande do Sul, a medida proíbe as pessoas de trabalharem.
11: Estão querendo proibir de trabalhar nesse país. Não tem lugar do mundo que proíba de trabalhar. A esquerda só sabe viver de bocas e tetas. É com trabalho que se vive. Trabalho honra, dignifica.
13: O deputado Carlos Aratini, do PT de São Paulo, criticou a tentativa de aprovação de texto que não tinha sido objeto de acordo.
14: Um destaque fake. Por que fake? Porque a maioria do PL atuou o tempo todo contra a PEC que acaba com a escala 6x1 e coloca a jornada de 40 horas. Chegaram a apresentar aqui uma emenda onde teria um prazo de implantação dessa modificação de 10 anos, mas agora eles dão uma de radical.
13: A proposta foi criticada por outros deputados da oposição. O deputado Kim Kataguiri, do Missão de São Paulo, considerou a aprovação da proposta uma medida eleitoreira que não trará benefícios reais ao trabalhador.
15: Aliás, o melhor cenário para mim era nem ter transição, era começar agora. Quanto antes começar, antes as pessoas vão saber que é uma farsa, que a vida delas não mudou, não melhorou, que elas não vão estar trabalhando menos.
13: O texto permite que convenções ou acordos coletivos estabeleçam regime de compensação, inclusive para categorias com jornadas diferenciadas. Outro trecho prevê que lei complementar estabeleça medidas de transição para microempreendedores individuais, microempresas e empresas de pequeno porte. A proposta também permite que empresas que prestam serviço de mão de obra terceirizada para o serviço público por meio de licitação reduzam a carga horária dos funcionários após a alteração do contrato. Ao defender a importância de mais tempo livre para os trabalhadores, o autor de uma das propostas que deu origem à mudança, deputado Reginaldo Lopes, do PT de Minas Gerais, destacou as consequências de jornadas extensas para a saúde mental do trabalhador.
16: Nenhum setor econômico perde, muito pelo contrário. O que prejudica uma economia, uma empresa, é o seu trabalhador, seu colaborador adoecido. E hoje nós temos uma pandemia de doença mental no país.
13: O presidente da Câmara, Hugo Mota, classificou a aprovação como histórica. Depois de aprovada em dois turnos de votação, a PEC do fim da escala 6x1 seguiu para análise do Senado. Da Rádio Câmara de Brasília, com informações de Daniele Lessa, Antônio Vital.
0: Padre João, do PT de Minas Gerais, afirma que o fim da escala 6x1 restringe acordos trabalhistas que desrespeitem um novo limite de horas. Ele também relaciona a alteração constitucional ao combate à exploração do trabalho e à sobrecarga enfrentada principalmente por mulheres.
1: Heloísa Helena, da Rede do Rio de Janeiro, afirma que o debate sobre o fim da escala 6x1 representa uma reivindicação histórica dos trabalhadores. Para ela, a mudança pode melhorar a qualidade de vida e reduzir a sobrecarga enfrentada por diferentes categorias profissionais.
0: Segundo Alexandre Lindemeyer, do PT do Rio Grande do Sul, a redução da jornada de trabalho é uma pauta histórica para o parlamento brasileiro. Ele observa que, com o avanço da tecnologia, não há mais justificativa para manter uma jornada que adoece os trabalhadores.
1: Bebeto, do PP do Rio de Janeiro, declara posicionamento favorável ao projeto que acaba com a escala de trabalho 6x1. O parlamentar relembra sua trajetória profissional como servente de pedreiro, camelô e feirante para reforçar seu compromisso com a defesa dos direitos dos trabalhadores.
0: Welter, do PT do Paraná, celebrou o avanço da votação para o fim da escala 6x1, destacando o impacto positivo da medida para mulheres, jovens e trabalhadores rurais. Segundo ele, a mudança promove uma rotina mais humana, além de alinhar o Brasil aos padrões de países desenvolvidos.
1: Pedro Paulo, do PSD do Rio de Janeiro, defendeu o fim da escala 6x1, destacando que a medida vai beneficiar milhões de trabalhadores ao reduzir o desgaste físico e mental. Ele afirmou ainda que o descanso adequado eleva a produtividade e saúde mental do trabalhador.
0: Ana Pimentel, do PT de Minas Gerais, afirma que a redução da jornada de trabalho sem redução salarial será uma conquista histórica dos trabalhadores brasileiros. A deputada afirma que o fim da escala 6x1 representa uma medida de justiça para quem enfrenta sobrecarga laboral.
1: Termina agora o Jornal Câmara dos Deputados, produzido pela Rádio Câmara. O programa teve trabalhos técnicos de Everson Urani e apresentação de José Carlos Andrade e Márcio Aquilissardi. Uma boa noite para você.
0: Uma ótima noite. A Voz do Brasil volta amanhã.
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0: Boa noite.

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1: 10h56.
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1: Açaí. 1:57.
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1: 3:52.
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봉지야. Sextamos, turma! Sexta-feira gostosona, sua linda chegou! E aí, como é que você tá? Tá tudo bem? Tá tudo certo? Estamos vivendo a sexta-feira, 29 de maio do ano 2026. Hoje é Dia Mundial da Saúde Digestiva, hein? Hoje também é o seu dia, você está completando mais um ano de vida! Parabéns pra você, saúde, paz, tudo de bom! Vem, mimosa, tá na hora. Bora acordando o Brasil, despertando pra mais uma manhã, pra mais um dia. Desperta aí, turma. Estica o corpo. Bora acordar. Bora tirar o povo da cama. Acorda aí, caboclada, tá na hora. Ê, cachorrada. Sai, cachorro. Passarinho que não deve nada pra ninguém já está batendo asas. Bora acordar, sextamos em alto e bom som aqui no Alô, bom dia, falando pra todo o Brasil, é um Brasil de audiência. Sai, cachorro, Tonico e Tinoco, recortando 1981, é pra recordar também e despertar pra mais um dia feliz.

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0: Roberto e Meirinho, Lágrimas, aqui no Alô, bom dia, o programa sertanejo número 1 do Brasil. Boa sexta.
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2: Alô?
1: Alô?
2: Alô?
1: Alô, bom dia.
0: Bora pro zap zap, bora zapear com a caboclada de todo o Brasil nesta sexta-feira. Bora lá, quem fala?
3: Nivaldo de Cajamar.
0: Ô, Nivaldo.
3: Eu gostaria de ouvir Amor e Saudade, Tchão Carreiro e Pardinho.
0: Ei, moda, hein?
3: Um abraço a todos aí.
0: Valeu, menino. Mandou bem, hein? Alô, bom dia.
4: Bom dia, meu amigo Sérgio Fontinelli. Aqui quem tá falando é o cantor Zezé Paulo de Cuiabá. Queria ouvir a moda Rei Sem Coroa do Tchão Carreiro.
0: Ô, Zezé.
4: Um grande abraço.
0: Obrigado.
4: Ótimo programa.
0: Tamo juntos, menino. Ó, Tchão Carreiro tá em alta hoje. Alô?
5: Bom dia, passarinho por cá.
0: Ô, passarinho.
5: Aqui na capital do Brasil, Brasília.
0: Ô, menino.
5: E eu quero ouvir com a moda.
0: Qual?
5: Que representa o caminhoneiro.
0: Opa.
5: Tô aqui ligado sempre.
0: Sempre.
5: Um abraço.
0: Valeu, boa sexta. Tá no trecho Amor e Saudade. 1983, na sexta-feira gostosa.

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2: É música boa pra você despertar nesta sexta-feira. 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
2: Bora!
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Pingunço no Alô, bom dia, o programão sertanejo número 1 do Brasil. Ah, que vai abraçando você, que vai se ligando com nós aqui, viu? Muito obrigado pelo carinho da audiência. Antônio Marcos está em saúde na Bahia. Adriana, ô Adriana, bom dia, tá em Gaspar, tá com Fontenelle. Abração aqui pro Marquinhos, lá em Angélica. Fala, Marquinhos, tá bem por aí, meninão? Sempre firme aqui com nós, né? No Alô, bom dia, Chico Mineiro. Tá em São Sebastião, abração aqui pra Dani em Taubaté. E aí, Dani, tudo bem? Bom dia, meninona. Bora acordar, Dona Zefinha tá em Ponto Novo, na Bahia. O Wellington em Caraguatatuba também. O Álvaro em Boituva. Fala, Álvaro. Bom dia, menino. Dona Maria das Graças tá em Brasília. Fontenelle, bom dia. Sempre acompanhando você aqui, meu amigo. Aquele abração. Maria Aparecida também está com Fontenelle em Buritizeiro, não é, Maria? Bom dia. E a meninona José Mauro está em Borda da Mata, tá aqui com o Fontenelle. Boa sexta!

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0: Estamos no ar em todo lugar, sexta-feira gostosa, e eu quero você aqui comigo no rádio, na internet. Bom dia! O programa sertanejo número 1 do Brasil.
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2: Bom dia, amigo ouvinte do programa Alô, Bom Dia, do meu amigo Fontinelli. Aqui, Cláudio Natel, do Centro do Agro, para você, e já vamos fechando mais uma semaninha por aí. Para fechar nossa lista, vamos falar da base da fazenda, a cerca de arame. Cerca frouxa é convite para o gado pular e causar dor de cabeça. O segredo de uma cerca durável está nos esticadores e nos morões de canto. Eles precisam estar bem enterrados e firmes, pois são eles que seguram toda a pressão do arame. Verifique sempre os grampos estão firmes e se o arame não está enferrujado. Uma manutenção preventiva nas cercas evita que os animais se misturem e garante segurança da sua propriedade. Esse foi o Centro do Agro, um abençoado final de semana para você.
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0: Segunda-feira tem mais uma edição gostosa do Centro do Agro. Agora tem Milionário e José Rico. A majestade mulher. Bom dia!

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2: A sua história se resume em música, na sexta-feira gostosa do rádio. Você que tá acordando, bom dia. Você que me acompanha nas madrugadas, obrigado pelo carinho, viu? Tamo juntos!

0: Ronaldo Viola e Praiano. Proposta.
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2: Alô?
3: Alô?
1: Alô? Alô, bom dia.
0: Bora pro WhatsApp, tem mais gente pra falar com a gente. Alô, quem fala?
4: Oi, Fontenelle, toca pra nós hoje aí. Linda Cigana.
0: E moda cabeceira, vou caprichar. Alô?
5: Caboclo. Que é o Jonathan de Lavras.
0: Ô, Jonathan.
5: Toca pra nós, hein? Tinha um Carreiro Pardinho.
0: Tinha um Carreiro
5: Pardinho.
0: Pousada
5: de Boiadeiro.
0: Aí é moda cabeceira, viu? Alô, quem fala?
6: Fontenelle, bom dia, meu amigo.
0: Bom dia, menino.
6: Ademir de Cerejeiras, Rondônia.
0: Ô, Ademir.
6: Um abraço.
0: Outro?
6: Só modão, hein?
0: Só moda caprichada.
6: Não vou nem pedir música, que música boa tá vindo.
0: Ah, tá vindo Silveira e Barrinha. Linda Cigana, na sexta-feira, gostosa.

Tião Carreiro e Pardinho, Pousada de Boiadeiro, de 1984, hein, gente? Moda caprichada, toca no alô, bom dia. Gente, olha, antigamente, quando a chuva finalmente caía, depois de uma seca braba de muito, mas muito tempo, o lavrador não comemorava em silêncio não, viu? É, aqueles que gostavam de música, que tocavam a violinha, puxava a viola ali do saco e ó, sacava ali ó, a viola e sapecava só moda boa, viu? Só as clássicas, é isso mesmo. E era assim que no centro ali da lavoura surgiram grandes sucessos e grandes artistas, viu gente? Com certeza eles cantavam em agradecimento pela terra molhada e pela colheita que estava garantida, né? A viola e a agricultura sempre caminharam de mãos dadas e é por isso que a gente recorda e mata a saudade aqui no Alô Bom Dia, tocando essas modas que fala de roça, que fala de sertão, não é mesmo? 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Boa sexta!

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0: Boa sexta-feira para todo mundo, um dia super especial. Sextou aqui no Alô Bom Dia, e nós tá como, hein? Tá ouvindo moda boa para começar o dia feliz.
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0: Novidade tem no Alô Bom Dia. Tem moda boa. Ah, tem coração de carreteiro com Milionário e Matias. Você é do trecho? Aquele abraço. Obrigado pela carona. Bora despertando, acordando.

0: Daniel Neto, nós é cria do Tião e o Tião tá em alta hoje aqui no Alô Bom Dia. Boa sexta.
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2: Alô?
3: Alô?
1: Alô? Alô, bom dia.
0: Bora lá pro WhatsApp, bora saber quem está com nós, né? Ah, quem tá ligadão aqui no Alô, bom dia. Bora lá, alô, quem fala?
4: Bom dia, Fantinelli, a Lídia Turace de Leme, interior de São Paulo.
0: Ô, meu amor.
4: Pode tocar Canarinho Prisioneiro?
0: Claro, toco pra você já, viu? Bom dia, obrigado. Alô, quem fala?
5: Bom dia, aqui é o Adriano, só fiz e acabamento. Queria ouvir uma música.
0: Oi,
5: aí do Rei do Gado.
0: Vou caprichar pra você, hein? Alô?
6: Celso Fontinelli, aquele abraço, aqui é Érico.
0: Outro?
6: De Venâncio Aires, Rio Grande do Sul.
0: Ô, Érico.
6: Gostaria de oferecer a música do João Mineiro e Marciano.
0: Qual moda?
6: Esta noite como lembrança para minha esposa Carol.
0: Aí é caprichada, hein, Chico Rei Paraná? Vai cantar pra gente, Canarinho Prisioneiro, na sexta-feira gostosa. Ô, sextou, gente?

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2: Olha, bom dia, boa sexta-feira, gente. Fim de semana tá começando, hein?

0: de volta pra casa. Esse é o Tássio aqui no Alô, bom dia, no programão Sertanejão Caprichadão número 1 do Brasil, Cabocrão Sexto. Chegou a sexta-feira, e aí, como é que tá, hein? Confiante pra dar aquela namorada gostosa nesse fim de semana? Xiii, Fontenelle, isso aí é coisa do passado, é nada. Vamos reativar a sua vitalidade. Eu quero ver você, ó, tinindo e buzinindo aí na hora de namorar com a patroa, né? Semana passou, semana corrida, cansaço físico e mental, tudo isso vai influenciando aí, né, gente, na ereção, na ejaculação, mas tá na hora. 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Estamos em alto e bom som, e hoje a Camila tá de folga, Camila tá viajando, mas a Tatá tá aqui comigo. Ô Tatá, bom dia, meu bem, boa sexta.
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1: 4h58.
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2: Deus abençoe você e toda a sua família. Chegamos na sexta-feira com muita alegria no Alô Bom Dia com Sérgio Fontinelli. Que o seu fim de semana comece abençoado. Eu tenho certeza de que Deus vai falar muito ao seu coração através deste programa.
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2: Irineu diz assim: o serviço prestado a Deus não traz proveito para Deus. Nem Deus necessita de nossa obediência. Aquele serviço que você presta para Deus, o que agrega a Deus? Nada. Nada. Deus se torna mais Deus porque eu o sirvo? Não. Deus é mais Deus porque eu obedeço a Ele? Não. No entanto, Ele concede vida, incorruptibilidade e glória eterna àqueles que o seguem e o servem. Então alguém poderia dizer: ah, mas então se eu servindo a Deus não muda nada para Ele, então para que servir? A questão é que o teu serviço para Deus não agrega nada a Ele, mas agrega muito a você. Ele concede vida, incorruptibilidade e glória eterna àqueles que o servem, que o seguem e o servem. Conferindo dons àqueles que o servem por servirem e àqueles que o seguem por o seguirem. Mas Ele não recebe benefício algum deles. E por que Deus não recebe nada de nós? Pois já é rico, perfeito e Ele não carece de nada. Ainda assim, Deus exige serviço dos homens e mulheres para poder beneficiar aqueles que perseveram em seu serviço, pois Ele é tão bom e misericordioso. Pois na medida em que Deus nada carece, nós dependemos do companheirismo com Deus. Abra sua Bíblia em Romanos capítulo 11, versículo de 35 a 36. Quem lhe deu primeiro para que lhe seja retribuído? Dele e por ele. Dele, por ele, para ele são todas as coisas, a ele a glória por toda a eternidade. Amém. Ele nos deu tudo. O que nós damos a Deus que ele não tenha nos dado? Abra sua Bíblia, por fim, em Lucas capítulo 17, versículo 10. Assim também vós, depois de terdes feito tudo o que vos foi ordenado, dizei: somos servos como qualquer outros. Fizemos o que devíamos fazer. É uma honra servir a Deus. Não é mérito. E servir a Deus, nós não estamos dando os nossos talentos para Deus, não. Servir a Deus é glória para nós. Minha glória consiste em servir a Deus. Pai, Filho e Espírito Santo. Amém.
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2: Eu quero clamar agora por você, quero clamar pela sua família. Vem, Espírito Santo, enche todos os que estão acompanhando este programa agora. Libera, Senhor, para esta pessoa o que ela mais precisa, para o corpo e para a alma. Libera, Senhor, curas e libertações em nome de Jesus para esta pessoa que escuta e para toda a sua família. Eu clamo a tua poderosa bênção. Visita agora com bênção de proteção. A bênção que só o Senhor pode dar. Abençoe-vos o Deus Todo-Poderoso, Pai e Filho e Espírito Santo. Amém.
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2: E eu quero lembrar você, se você quiser ouvir mais pregações, mais meditação da palavra, basta você me acompanhar no meu canal do YouTube, Frei Gilson / Som do Monte, no meu Instagram, no meu Facebook, no meu TikTok, e lá você vai encontrar muito mais palavra de Deus para você.
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0: De volta segunda-feira aqui no Alô Bom Dia, o programão sertanejão número 1 do Brasil. Agora tem Gilberto e Gilmar, Fuscão Preto, aqui no Alô Bom Dia, gente.
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3: Bom dia pra você que vai acordando ao som gostoso da boa moda sertaneja.

0: João Torres, sem bateria e sem carregador no Alô, Bom Dia.
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2: Alô?
1: Alô? Alô, bom dia.
0: Bora zapear com o Brasil. Alô, bom dia.
3: Bom dia, Pontinela, aqui é a Célia, sou na Célia.
0: Ô, Célia.
3: Deixa três, gostaria de ouvir, bota um modão pra mim aí.
0: Vou caprichar uma aqui pra você, viu, Célia? Pessoal do Distrito Federal.
4: Bom dia. Manda uma música aí. Rico Rei de Paraná.
0: Ô, moda.
4: Que é Cícero Paulinho da Silva.
0: Ô, Cícero.
4: Que é de Sorocaba.
0: Ô, Cícero, tá sempre com nós aí em Sorocaba. Alô?
5: Bom dia.
0: Bom dia.
5: Aqui é Carmen de Campinas. Gostaria de ouvir a música do Leandro Leonardo, Talismã.
0: Ê, moda boa.
5: Bom dia a vocês.
0: Bom dia, boa sexta pra todo mundo, Leandro e Leonardo. 1990, Talismã, toca onde? Toca no Alô, Bom Dia.

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3: É desse modelo, é o modelo que a gente gosta. Sexta-feira é mais ou menos assim, né? Com muita alegria. Ah, gostoso!

Essa é a Paula Fernandes, nós enverga, mas não quebra. E essa Paula Fernandes é um talento, uma voz linda, belíssima. Essa realmente tem talento, viu, gente? E olha, por falar em talento que tinha os cantores da música sertaneja raiz, os mais antigos, né, gente? Oh, meu Deus do céu, sabe aquelas modas que faz o nosso braço arrepiar quando a gente escuta uma dupla raiz cantando? É incrível, né? É a famosa terça, sabe? Aquela vozinha tercinha, a segunda voz que vem por cima da primeira voz assim, né? Vem chorando junto com a primeira, rapaz do céu, é coisa linda, né? Os violeiros antigos não estudavam partitura, viu, gente? Aprendiam de ouvido mesmo, viu? Na raça, ali na beira do fogão a lenha, né mesmo? Era um dom puro, viu, gente? Eita vida, eles cantavam aquelas melodias maravilhosas, né? Acompanhado ali de primeira e segunda voz, por isso que as duplas sertanejas do passado tocam realmente a nossa alma e o nosso coração, né? Porque hoje tá bem difícil, quando se fala de música hoje, gente do céu, pessoal só tem produzido coisas que não são agradáveis aos nossos ouvidos. A gente quer caipirão, quer caboclão, né? 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Bom dia!

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0: Bom dia com muita alegria, boa sexta-feira, gente. Bora colocar um sorrisão no rosto? Bora! É sexta-feira, fim de semana tá aí, fim de semana promete muito, hein? O programa sertanejo número 1 do Brasil, boa sexta-feira pra você!
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2: Ô, Sérgio Fontenelle, chegamos na sexta-feira, hein? Sexta-feira é dia de trazer o último capítulo da saga Tião Carreiro e Pardinho. Pois é, depois de um legado enorme, né? Quase 40 anos de história, eles inovaram, inventaram o pagode na viola. Hoje são respeitados no Brasil e no mundo por conta desse ritmo. Aliás, não tem esse que é mais novo, não tem esse que é mais velho, não tem esse que é desconhecido, aquele de maior sucesso, que não faz durante o show, volta e meia, um pagode do Tião Carreiro e Pardinho, né? Com certeza tem. E hoje o Tião Carreiro e Pardinho, Sérgio Fontenelle, é uma das duplas mais executadas no rádio. Isso mesmo, mais executadas no rádio. Você mesmo é testemunha aqui no Alô Bom Dia. Quantas pessoas pedem Tião Carreiro e Pardinho, né? Eu também, na minha trajetória no rádio, meu Deus do céu, de cada 4 músicas que se pede, pelo menos uma é do Tião Carreiro e Pardinho. Se pedir 10, 3 é do Tião Carreiro e Pardinho. Então, Tião Carreiro e Pardinho, Milionário José Rico e tantos outros deixaram um legado maravilhoso na música sertaneja. Mas só que, infelizmente, Sérgio Fontenelle, em 15 de outubro de 1993, o Brasil parou. Tião Carreiro nos deixava aos 58 anos de idade. O Pardinho continuou cantando, levando essa bandeira, mas também em 2001 ele acabou deixando o seu legado aqui e foi morar com Deus. Mas engana-se, né? Quem pensa que os dois morreram, né? Os dois estão vivos na memória da música sertaneja. Bom, volta e meia, aqui em São Paulo tem o cemitério da Lapa, né? Então, volta e meia, como eu moro próximo da Lapa, em um bairro próximo da Lapa, em São Paulo, quando acaba morrendo um amigo, um conhecido, ou até mesmo um parente, a gente vai fazer o sepultamento no cemitério da Lapa. E lá no cemitério da Lapa tem o memorial Tião Carreiro, onde ele foi sepultado. Fica aqui, então, a história dessas lendas da música sertaneja, Tião Carreiro e Pardinho. Eu volto segunda-feira, Sérgio Fontenelle, com mais histórias da música sertaneja. Se você quiser saber mais, me siga aí, @CésarGalonesTV. Abraço, Sérgio, bom final de semana pra você e pros ouvintes do Alô Bom Dia. Eu já

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2: Ah, eu tô aqui e tô feliz, viu? Por quê? Porque é sexta-feira, você está bem, você está no Alô, bom dia!

0: descanso. Jean e Giovanni, dois corações, na sexta-feira gostosa, no Alô Bom Dia. Obrigado pela carona.
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2: Alô?
1: Alô? 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
0: Bora pro WhatsApp, tem gente lá do outro lado? Ah, claro que tem. Alô, quem fala?
3: Alô, bom dia, Sérgio.
0: Bom dia.
3: É o Fortaleza, dá um alô pro Fortaleza.
0: Ô, Fortaleza.
3: Minha Arena, Mato Grosso.
0: Aquele abraço aí, turma do Mato Grosso.
4: Ô, Fontenelle, toca pra mim depois aí a Dona da Verdade.
0: Opa.
4: O Rodrigo aqui de Santa Rita de Caldas.
0: Rodrigão, aquele abraço. Alô, bom dia.
5: Bom dia, Serginho. Serginho toca pra nós, meu amigo.
0: Opa, Vandesco.
5: Eu chamo cama de capim.
0: Aô, aí é moda cabeceira, hein? Bom dia, Brasil.

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0: muita música e alegria no começão do seu dia, gente. Sextamos, o fim de semana tá batendo na sua porta. Bora acordar despertando pra mais um dia. O programa sertanejo número 1 do Brasil.
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2: Alô, ouvintes do Alô Bom Dia e ouvintes do Grande Fontenelle. Chegamos em mais uma sexta-feira com a esperança renovada. Tenho certeza que vocês aí das suas fazendas, das suas produções, colocaram muitos alimentos nas mesas dos brasileiros. Parabéns, gente. Tenho muito orgulho de cada um de vocês. Para encerrar a nossa semana, vamos valorizar as jovens mulheres que estão participando de grupo de juventudes rural e associações. Eu tenho visto isso. Elas estão trazendo energia nova para os sindicatos e cooperativas, discutindo a política agrícola, buscando espaço para suas vozes serem ouvidas. Olha a importância disso. O associativismo jovem prepara futuras líderes que vão comandar o agro daqui para frente. Olha o peso. Durante anos, ver essa força feminina se organizando é a garantia de que o campo continuará forte, em boas mãos, moderno e unido. Que esse final de semana sirva para celebrarmos o futuro brilhante que essas meninas estão construindo hoje. Incentivem, motivem seus filhos a continuar a nossa cultura agro. Bem, esse foi mais um Mulheres no Agro de hoje. Eu sou a Marina Guerra, encerro por aqui. Um excelente fim de semana pra vocês, pro Fontenelle, para todos os ouvintes, e vai de botina, que de salto não combina, vai de bota, que sapato não orna. Tem muito bailão por aí nesse fim de semana agora, hein?
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0: Ela volta segundona aqui no Alô Bom Dia. Bom fim de semana, meu bem. Agora tem Bison e Comaceto. Mundão Moderno. Bom dia! Bom.

0: pouco.
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3: Alô, bom dia!
4: Boa sexta-feira pra todo mundo, gente. O fim de semana chegou!
2: Bom

0: William e Wesley, Porta de Bar. Bom dia, boa sexta-feira, Brasil.
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2: Alô?
3: Alô?
1: Alô, bom dia.
0: Bora zapear pelo Brasil, é sexta-feira. Bom dia.
4: Bom dia, bom dia, Bontinelo. Fala comigo, Renatinho Caçambeiro aqui.
0: Só se for agora.
4: Tá bom, desfilando aqui na 040, sentido a Capital Federal ali, tá bom?
0: Eita, nada.
4: Mandar um abraço aí a todos. Motorista caçambeiro aqui da Lusiânia.
0: Volante grande.
4: Da Brasília aqui, positivo?
0: Positivo.
4: Galera do volante grande aí.
0: Aí sim.
4: Toca aí sonho de caminhoneiro pra nós.
0: É moda,
4: um abraço,
0: hein?
4: Com Deus, tudo bom.
0: Valeu, meu irmãozão, obrigado. Abraço forte pra dar sorte à turma do volante grande.
5: Bom dia, Sérgio.
0: Bom dia.
5: Ó, aqui, Boituva.
0: Ô, Álvaro!
5: A capital do paraquedismo e do balonismo.
0: Aí sim.
5: Viu? É. Qualquer música aí daí.
0: De quem?
5: Durval e Davi.
0: Durval e Davi, caprichapse, alô.
6: Alô, bom dia, Sérgio Fontenelle, o Fortaleza.
0: E aí, Fortaleza?
6: Renato, toca pra nós aí, acabou. Jacó e Recozinho, ladrão de
0: só
6: mulher.
0: Só se for agora, irmão.
6: Feliz pra todos os ouvintes.
0: Com certeza.
6: Do rádio, valeu, acabou.
0: Valeu, meu irmão, milionário José Rico, sonho de um caminhoneiro, aqui no Alô, bom dia. Alô, turma do volante grande, bora despertar.
7: Bora.
0: Bora pegar o trecho, tá na hora.

0: fazendo uma viagem pela história da música sertaneja.
1: Bom dia!
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3: Bom fim de semana!

João de Souza e Bonifácio, macio demais no Alô Bom Dia, o programão sertanejão cabeceira caprichadão número 1 do Brasil. Ah, você vai participar comigo? Vai? Ah, hoje não, amanhã, tá? Eu tô indo nessa. Você pode participar aí, mandar sua mensagem, mas hoje não dá mais tempo pra nada, só dá tempo pra te agradecer, desejar a você uma excelente sexta-feira e amanhã, sabadão, nós estamos de volta no mesmo horário. Quem chegar primeiro, espera. Um abraço forte pra dar sorte.

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3: Beleza, olá vocês, meus amigos e minhas amigas, muito bom dia, Taru, Taru Dias, esse cara sou eu, tô chegando pintando no pedaço, nessa manhã zona de sexta-feira, até que enfim. Eita, até que enfim, é sexta-feira chegou, pra gente fechar a semana bem bacana, fechar a semana legal, e com a sua companhia é melhor ainda. Tô chegando aqui com o propósito de te alegrar, te animar, tá bom? Te colocar pra cima, então, com muita música alegre, sempre dando destaque pro nosso ritmo paraense, é mesmo? Afinal de contas, aqui é a rádio que tem a cara do Pará, e o programa já diz tudo.
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3: Acorda Pará, isso mesmo, tá certo? Acorda não é pra parar, é acordar pra trabalhar, tudo bem? Bom dia, onde quer que você esteja, receba o nosso abraço, o nosso carinho. Antepenúltimo dia, né, do mês de maio, 29 de maio de 2026, é 29 de maio. Entre santos e santas de hoje, a Igreja Católica festeja também Santa Úrsula, uma vida dedicada à assistência aos jovens abandonados, cuidando dos pobres, idosos e crianças. Foi assim a vida de Santa Úrsula. E só nos resta, viu gente, né? Desejar realmente para você um dia repleto de paz, saúde, alegria, novas oportunidades. Nunca desista dos seus sonhos, porque Deus prepara coisas lindas para quem segue em frente com fé e determinação, beleza? Sorria, agradeça a Deus pela vida e aproveite cada momento desse novo dia abençoado. Venha curtir com a gente, 93-992-33-2001, se você vai mandar aquela mensagem de áudio, aquela mensagem de texto, manda para o zap da rede de rádio Açaí FM, porque tem uma estatística, né? Tem uma pesquisa, tem tudo isso, né gente, tá bom? Vamos curtir, viajar nesse mundo musical, com muita informação, também notícias, entretenimento e claro, né? Aquela especial alegria na sua manhã. Vem com a gente. Oi, Brasil. Estamos nessa, 6:02.
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0: Esse é o Roberto Villa falando a história do cara que tinha dois amores, meus amigos, e ator principal. Tem que ser ator mesmo, tem que ser artista numa hora dessa, né? Principalmente quando se gosta de duas, das duas. É possível gostar de duas ao mesmo tempo? Eu acho que é, não é mesmo? Será? É isso aí, acho que pode, né? São 6:09, mandando um alô à turma lá na Boca dos Currais, viu? Chegando pra alegrar, pra animar todos vocês aí, a nossa amiga Zandra Viana, depois de uma noite não tão bem dormida, não é mesmo? É isso aí, né? Agora é sorrir, porque afinal de contas é um novo dia, viu, Zandra? Aquele abraço, nosso amigo Luciano, aí o Pedro Lauro também, a Luciana, a Lucianinha, aí pro Rafael também, o Pietro, o Ronald, bom dia pra Maísa, né? Nossos amigos e amigas aí, a Laura Viana, Laura Ivan, toda essa turma legal aí da Boca dos Currais, aquele abraço, né? E não tem como a gente não lembrar, né? Da nossa amiga Nira, né, rapaz? É isso aí, gente da melhor qualidade, né? Assim, né, cara? A gente tem esses momentos realmente complicados na vida da gente, uma hora a gente tá bem, né? É isso, uma hora adoentado, mas vai passando, né? É isso aí, Deus está no controle de tudo. São 6:10, Taru, bom dia. Gostaria que vocês, se possível, enviassem um alô para nós aqui da Mineração Rio do Norte. Opa, na turma da Mineração Rio do Norte, ligadinhos com a gente, né? Mandar um alô para toda a galera da GRMC, olha só, né? Que estão aí subindo neste momento para mais um dia de batalha lá para a mina do Saracá. Um abraço, Ronaldo, meu amigo Cafezinho, também aí o Fabinho Wesley, Urbano, né? Todos já estão ligados na rádio Açaí FM. Bom dia para todos vocês, né? É isso, trabalhando e contribuindo também para o progresso, para o desenvolvimento, né? Do município, do estado, do Brasil, não é? É isso aí. Então, gente, né? Quando vocês verem esses navios aí passar aí essa carga... É, quando se lembrar do Reuters, lembre dessa turma legal também que vai pro batente todos os dias, né? Exatamente. Eita, meu amigo, somos aí, né? Firme e forte, um grande abraço para vocês, tá bom? Que Deus proteja sempre vocês com muita segurança, tudo bem? É isso aí, valeu. Bom dia, ligado aqui também na mina do Saracá, meu amigo Ederson, bom dia aí para todos vocês. São 6:11, meu amigo, você que está precisando de grana, está precisando de dinheiro, você que é aposentado, pensionista do INSS, servidor público federal, quer fazer também antecipação do FGTS? 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Falando aí na BR-163, lembrando de vocês, meus amigos carreteiros, essa turma bacana, essa turma legal. São 6:13.
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3: 6:18.

0: Você foi Ribamar José Mirage, lá no comecinho, Vanderlei Andrade, também é de Manda Sua Manhã. Bom dia, meus amigos, aquele abração, toda a ilha do Marajó, a turma de também aí de Bagre, né? Meu garço, bom dia para todos vocês, a turma da de Gurupá, valeu Gurupá, a princesa do Marajó, aquele abração para todos vocês, nossos cumprimentos, a turma legal aí no São Francisco, também São Judas Tadeu, Nossa Senhora das Graças, aquele abração, audiência de ponta a ponta, em Gurupá, aquele abraço para todos vocês, meu amigo Francinei nos ouve todas as manhãs. Gente finíssima lá em Gurupá, mandando um alô também especial, a turma legal em Alenquer, né? Essa turma bacana da Luanda também, meus amigos aí na Vila Andrade, né? Aquele abraço pra vocês no Planalto Liberdade, bom dia, ah, aê, a turma também do Cruzeirão, meus amigos lá do Camburão, a turma do Cuamba, bom dia, né? Alenquer, vai entrar em festividade, vem aí a festa do padroeiro, Santo Antônio, aí em Alenquer, é isso aí, aquele abração para todos vocês, né? É isso, só lembrando, meus amigos de Alenquer, final de semana pintando na área, né? 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Valeu! Vamos que vamos! Só lembrando você, né, que final de semana pintou, então vamos nessa. 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Bom dia lá, dona Analice, lá, turma bacana aí do ramal, né, do Piririma, bom dia. Olá, seu Abel, dona Dica, pintou final de semana, não é mesmo? São 6:26, sempre tocando o nosso Pará aqui na Rede de Rádio Açaí FM. Bom dia, bom dia, bom dia. Cadê?
1: Bom dia, Tarô.
0: Bom dia.
1: Campeão apaixonado aí, Rio Negro e Solimões, pra essa moçada, na sola da bota. Com certeza, turma do Uruçu tá afiada, Tarô. Preparando seus cavalos. Todos nossos amigos aí nas fazendas. Fazenda do Cocal, parceiro Hernandes. Né? Fazenda. Açaizinho também, aquele abraço, meu amigo Zeca. Dona Profisca, né? Seu Tomás. Dona Graça também, tô ligado. Turma do Copaíba. Um abração, turma toda aí do repartimento. Todos os ramais, todos nossos amigos, Taru.
0: Valeu, 6:27.
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Às 7h36, aí o Magno Amor, Amor, Amor. Exatamente. E aquele brega romântico, né? Com aquela letra maravilhosa. E é muito bom você amanhecer assim, cantando amor, amor, amor. Me abraça, vem aperta, vem forte. E vamos viver esse sentimento lindo, esse sentimento maravilhoso, que é o amor. É isso aí. Sexta-feira da paixão, é isso, é hoje, meu amor, porque é isso, sexta-feira do amor, viu? É isso aí, sua sexta-feira linda! Eita, gosto de ver, viu? O cara assim, ó, suar a camisa, meu amigo, aquele suor, viu? Tanto dançar, né? É isso que se quer, né? Nada de briga, nada de violência, é curtir a vida, né? Vamos nessa, são 6h36.

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1: Já já tem notícia pra você aqui no nosso Acorda Pará, porque agora tem Banda Pérola Negra.

0: são 6 horas e 46 minutos. A banda Sabor Açaí rolando um brega. Rapaz, esse Lapinha tem muita história, viu? Tem muita história esse Lapinha. É, rapaz, é isso aí. É tudo isso que a música fala lá no Lapinha, né? Eita, é isso. Aquele pessoal mais antigo lá de trás conhece um pouco do Lapinha. É isso aí, vamos nessa. 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Aqui no nosso Acorda Pará, né? Beleza, só lembrando que hoje, viu gente, tem sorteio do Já Quero Saúde, né? Hoje no final do programa, lá no final estaremos fazendo aí sorteio do Já Quero Saúde, uma cesta de produtos naturais entre aí os nossos amigos aí, clientes lá, né, de Já Quero Saúde. Vamos nessa!
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0: 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Aqui na Açaí FM. Acidente envolvendo duas motocicletas em Oriximiná. O fato ocorreu na tarde de ontem, quinta-feira, por volta das 2 horas da tarde, na Travessa Carlos Calderaro, com o beco Hilário Matos, no bairro de São Pedro. As informações dão conta de que um casal que seguia em frente em uma motocicleta realizou uma manobra e acabou sendo atingido por dois adolescentes que vinham logo atrás em uma outra moto. Equipe do SAMU e de bombeiros civis prestaram apoio durante a ocorrência. Os 4 envolvidos no acidente foram encaminhados ao Hospital Municipal de Oriximiná, apenas com escoriações pelo corpo. Jovem empresário do ramo de celulares, bastante conhecido em Juruti, no oeste do Pará, foi encontrado morto dentro da própria loja no centro de Juruti ontem, quinta-feira, dia 28. Equipes da Polícia Militar e demais órgãos de segurança estiveram realizando o isolamento da área para início das investigações. Uma das linhas de investigação está o de latrocínio, roubo com resultado de morte, levando-se em conta que as prateleiras da loja teriam sido encontradas vazias, o que reforça a suspeita de que o estabelecimento possa ter sido alvo de um assalto. Mas até o fechamento desta edição, não tivemos notícias sobre o resultado da perícia. A Polícia Civil está investigando o caso. Ainda de Juruti, né, gente? A informação de que o empresário, cantor gospel e presidente do Clube do Remo de Juruti, Maurício Silva, foi transferido na tarde de ontem, quinta-feira, de Juruti para o Hospital Regional Menino Jesus, no município de Oriximiná, diagnosticado com uma pneumonia grave. Maurício Silva, que é uma pessoa pública bastante conhecida no município pela sua atuação no esporte, no meio empresarial e na música gospel, né? Torcendo pela recuperação do Maurício. São 6h50, daqui a pouquinho tem muito mais notícias. 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Ok, né? É isso aí. Bom, abraçando meu amigo Luiz Fernando, ligado conosco também todas as manhãs. Olha quem está com a gente, chegando aqui dando ar da sua graça. Bom dia!
2: Bom dia, acorda sair.
0: Bom dia.
2: Bom dia a todos os ouvintes da Açaí FM.
0: Bom dia.
2: Uma boa sexta-feira, uma abençoada sexta-feira para todos os seus ouvintes, seu tarô.
0: Bom dia.
2: Que Deus o abençoe.
0: Sim.
2: Com meus príncipes, lá no Jará.
0: Aham.
2: Com meus primos, o Alonso e o Milton, que é do Chiminá. Minha comadre Noca, lá no Castanhal. E todos os ouvintes da Açaí FM.
0: Ok. Tá bom.
2: A Rita aqui no Penta. E todos os ouvintes da Açaí FM.
0: Tá bom.
2: Um bom final de
0: obrigado.
2: Semana. Uma ótima sexta-feira a todos os seus ouvintes.
0: Opa, e a dona Dina, muito obrigado. Uma ótima sexta-feira também para a senhora. Diga lá, mande lá, bom dia.
3: Olá, meu amigo Taru, bom dia.
0: Bom dia.
3: São
0: Dino,
3: Dino. Já na escuta do teu programa.
0: Nosso programa.
3: A gente pediu uma música do Amado Batista, só pra gente curtir mesmo.
0: Sim.
3: Por isso a minha esposa Nelice, meu sogro Nezinho, que tá lá na Santa Luzia, na escuta do teu programa. E para todos os ouvintes da Açaí FM.
0: Opa, valeu, bom dia. Quem mais está com a gente aqui? Aproveitando, olá, todo mundo, dia, mandar um alô aqui para minha mãe, Maria, os filhos, todos da comunidade lá do Saracá, né? É isso aí, todas as músicas do programa, graças a Deus estamos bem, só com muita saudade. A Valdelice lá no bairro de São Lázaro. Chegando mais alô aqui, Jailson Marinho, bom dia, oferecer lá pro Sebastião, também pro sogro Lucas, todos na escuta do programa, no Andirobal, município de Óbidos. É o Jailson e toda a família Marinho, tá ligado com a gente, né? Ok, vamos lá. É isso. Agora 6h53, no decorrer da programação a gente vai atendendo a galera, tá bom?

0: Roberto Vilar, uma das antigas de Liceu Cantar.
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2: 6h57.
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2: Beleza, aqui é a Rádio Pai Dego, onde eu vi agora 7:01. 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
2: Pra levantar o teu astral nesta manhãzona de sexta-feira, preparada com todo carinho, sempre com aquele objetivo, viu? É isso, te dá aquela injeção de ânimo toda manhã aqui no nosso Acorda Pará, porque eu quero que você acredite, acredite sempre em você, no seu potencial, viu? Mas acreditar é o primeiro passo, mas não pode ser o único. A fé nos dá a direção, nos fortalece, nos inspira, mas ela precisa ser acompanhada de ação, porque acreditar sem se mover é como ter uma semente guardada. O potencial está lá, mas o fruto nunca aparece se você não colocar essa semente, não plantar, não for regar, né? Então, gente, orar é essencial, é o diálogo que nos conecta com Deus e nos dá clareza em meio às incertezas. Mas a oração também nos chama à responsabilidade de tomar posição. Não basta pedir, é preciso se levantar, agir e mostrar que estamos dispostos a caminhar na direção daquilo que buscamos. Sonhar é maravilhoso, porque os sonhos nos dão esperança e nos fazem enxergar além do presente. Mas todo sonho tem um preço, e esse preço é pago com esforço, dedicação e perseverança. Quem não aceita custo, dificilmente alcança a realização. A fé verdadeira não é passiva, né? Ela é dinâmica, ela nos impulsiona a sair do lugar, a enfrentar desafios, acreditar que cada passo nos aproxima da promessa. E é nesse movimento, né, que a fé se torna viva e se transforma a realidade. Então, tomar posição é se comprometer, é dizer: eu acredito nisso, eu vou lutar por isso. É deixar de lado a indecisão e assumir a responsabilidade de construir o futuro que desejamos. Essa atitude é o que diferencia quem apenas sonha de quem realiza. O preço dos sonhos pode ser, pode ser alto. Mas é justamente esse custo que dá valor à conquista. O esforço, as renúncias, as batalhas travadas no caminho tornam o resultado ainda mais significativo. Nada que vale a pena vem sem sacrifício. A vida nos mostra que acreditar sem agir é insuficiente. Tá? É preciso unir fé e movimento, oração e decisão, sonho e trabalho. Essa combinação é poderosa e abre portas que antes pareciam impossíveis. No fim, acreditar é plantar, agir é regar, orar é confiar e pagar o preço é proteger a semente até que ela floresça. E quando tudo isso se une, a colheita chega, trazendo não apenas o fruto do esforço, mas também a alegria de ter vivido com propósito.
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2: Volta na segunda-feira aqui no nosso Acorda para agora 7:06.
4: Galera toda aqui hoje, o que a gente sempre diz é o seguinte: é que fazer sucesso é muito difícil, permanecer fazendo sucesso é mais difícil ainda. Hoje aqui, nesse DVD, a gente está fazendo 19 anos de carreira já. E uma coisa que o nosso pai dizia, a gente sempre guardou no coração: se a gente for sucesso um dia, ele fez a gente prometer que nunca, jamais deixaria de ser humilde acima de qualquer coisa. Nem dormindo consigo te esquecer. Vamos fazê-la. Eu, o meu parceiro irmão Jean, que eu amo demais da conta, e vocês que são a parte mais importante desse show. Sim. Não é fácil ficar sem você, minha menina. Acordar toda noite e ver você não me está.

0: Nem dormindo consigo te esquecer. Sucesso de Jean e Giovanni aqui no nosso Acorda Paraná, exatamente para sua manhãzona de sexta-feira, começando já nesse clima gostoso, né, de final de semana. Vamos sim, vamos nessa, tá chegando.
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0: Primeira parte. Arianos e arianas, olha, o momento traz boas expectativas financeiras e pede foco nas suas metas. À noite, a paciência com a família ajuda a manter o equilíbrio no amor. Segue um clima de sintonia, trazendo momentos agradáveis e cumplicidades. A cor de sorte para hoje, azul. Os números de sorte, 25, 07 e 43. Bom dia para você que é de Áries. Toque em seus objetivos, né? Foque em seus objetivos, pois o astral favorece o crescimento profissional e material. Já no amor, à noite, evite discussões que possam desgastar o relacionamento e preserve a calma com quem ama. A cor de sorte para hoje é preto. Os números de sorte, 25, 53 e 42 para você de Touro. Bom dia! Gêmeos, a sua produtividade está em alta, mas gerencie a sua energia para evitar o esgotamento. No amor, o charme fica em alta e protege a relação mesmo diante de pequenas confusões. A sua cor de sorte para hoje, o vermelho, os números de sorte 46, 10 e 48. Então, para você de Gêmeos, um grande abraço. Câncer, olha, seguir a intuição pode abrir portas financeiras interessantes e trazer soluções criativas. No amor, seja diplomático e evite idealizações à noite. Seu charme ganha mais força. A cor de sorte para hoje, amarelo. Os números de sorte, 10, 55 e 12. Boa sorte, então, para você que é do signo de Câncer. Ô, Leão, evite atritos no trabalho e tenha atenção extra com gastos impulsivos. No amor, as relações contam com boa proteção, garantindo harmonia e estabilidade no amor, mesmo em momento de tensão. A cor de sorte para hoje, lilás. Os números de sorte, 20, 07 e 43. Ok, Virgem? Bom dia. Aliás, bom dia para você de Leão. A diplomacia será sua maior aliada para contornar conflitos no ambiente de trabalho. Já no amor, evite ilusões e esteja disposto a ceder para manter a harmonia com seu parceiro. Cinza, tua cor de sorte. Para hoje, os números de sorte, arrisque no 47, no 18 e no 45. Boa sorte, então, para você que é do signo de Virgem. São 7h13.
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2: 7:19.
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8: Beleza, festa do seu final de semana começando.

0: 7h22 minutos, o recado foi do Marcelo Val falando de palavras, né? Palavras ditas com muita sinceridade. Opa, como tem gente hoje não honrando o que diz, não é mesmo? Não honrando as suas palavras, né? Tem, rapaz, tem muita gente hoje, né? Que não está nem aí, rapaz, é verdade. São 7 horas e 27 minutos, você não pode perder. Olha, amanhã, dia 30, vai acontecer aqui na Igreja do Santíssimo Sacramento, né? Venha participar conosco, um movimento de bênçãos, oração e amor, a Eucaristia, a Nossa Senhora. A sua presença tornará esta celebração ainda muito mais especial, então não perca amanhã às 19h30 aqui na Igreja do Santíssimo, tá bom? É isso, com muita alegria convidamos você e sua família para esse momento especial, momento de oração amanhã, tá? Até de preparação, né? Porque vem aí a festividade do Santíssimo Sacramento de 31 de maio a 4 de junho. Tomai, comei, tomai todos e comei, tá? Esse é o tema da festividade, festividade do Santíssimo Sacramento, né? Uma das tradicionais aqui da cidade de Oriximiná. Tudo bem? Vamos nessa. São 7 horas e 28 minutos, o Posto Maia está selecionando atendentes, né, do sexo feminino para trabalhar em sorveteria, na sorveteria Maia. Interessadas trazer currículos aqui no Posto Maia, anexo. Aqui na sorveteria Maia, anexa ao Posto Maia. Beleza? 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Às 7h28, vamos lá, horóscopo.
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0: Dando prosseguimento. Meus amigos librianos e librianas, como é que vai ser o dia de vocês, hein? Olha, pela parte da manhã favorece buscas por emprego, novas propostas ou início de projetos promissores, tá bom? É isso, já no amor, o clima é leve, ideal para paqueras, novos encontros e conexões especiais, olha que legal. A tua cor de sorte para hoje é azul. Azul claro, viu, meu amigo Abimael? Você vai estar hoje de azul claro. Olha, pode arriscar no 51, no 44 e no 15. E boa sorte, porque você merece.
2: Escorpião.
0: Opa, turma boa e amiga do signo de Escorpião. Vamos lá, Escorpião. A intuição para resolver pendências financeiras e organizar as suas contas hoje, tá bom? Estão ótimas. Só você seguir hoje a sua intuição, né, que vai resolver as suas pendências, tudo bem? Já no amor, o entendimento melhora, né? Deixar o passado para trás também potencializa o seu magnetismo, tudo bem? É isso aí, deixa, o que passou, passou. Tua cor de sorte para hoje, branco, os números de sorte 32, 51 e 41 para os meus amigos do signo de Escorpião.
2: Sagitário.
0: Olá, sagitarianos, sagitarianas. Então, olha, o apoio de colegas e clientes fortalece suas ações e impulsiona seus planos. No amor, o dia começa bastante promissor, tá? Mas pede calma para evitar conflitos e preservar os vínculos. A tua cor de sorte para hoje, amarelo. Número de sorte 46, 28 e 65. Sagitarianos!
2: Capricórnio.
0: Vamos lá, capricornianos, capricornianas. O setor financeiro tende a melhorar com seu esforço contínuo e uma boa organização. Já no amor, o dia traz oscilações, mas a noite reserva muitas surpresas, inclusive boas surpresas. A tua cor de sorte para hoje, violeta. Os números de sorte 05, 22 e 31, capricornianos. Aquarianos, vamos ver como é que tá esse dia do aquariano hoje, da aquariana. A criatividade se destaca no trabalho, abrindo caminhos interessantes, mas controle gastos desnecessários. No amor, a paquera flui com facilidade, mas cuidado com as palavras para evitar mal-entendidos. A cor de sorte para hoje, rosa. Os números de sorte, 11, 09 e 54. Boa sorte para você, de aquário. Pisciano, piscianas, vamos nessa? Olha só, a energia melhora bastante à noite. É, a sua intuição nas decisões financeiras, tá bom, estão boas, mas evite gastar por impulsão, né? É isso. É evitar gastos desnecessários. No amor, evite ilusões, viu? Evite ilusões no amor para manter o equilíbrio e a estabilidade na sua vida afetiva, tá bom? A tua cor de sorte para hoje, azul. Os números de sorte, 30, 12 e 48. Beleza, às 7 horas e 33 minutos aqui no nosso Acorda Pará. Bom dia aí para todos vocês. Aquele abraço, bom dia.
1: Bom Carlinho, dia. Bom dia.
0: Bom dia.
1: É bom você estar no rádio,
0: amigo. Opa, que bom.
1: Quer escutar uma música?
0: Do... De quem? Uma música de quem?
1: Que quer escutar uma música do Carlos Santos.
0: Do Carlos Santos, bom, quero você.
1: Sim, São Pedro, meu castelo branco.
0: Sim.
1: Tá bom?
0: Certo.
1: Põe aí para seu amigo. Tá bom?
0: Tá bom.
1: É bom você estar no rádio, tá bom?
0: Opa, que bacana.
1: Bom, Tarô.
0: Fico muito alegre também. Vai
1: esperar, tá bom?
0: Tá, tranquilo, tá bom? Bom, então.
1: Bom dia.
0: Bom dia. Ok. Aquele abraço todo especial, tá? É, lá no interiorzão. Olá, tudo bom? Tô ligado aqui na programação em Alenquer, no Campo Grande. Lá em Alenquer, um grande abraço para toda essa turma legal, né? Meus amigos lá da Borracharia Cristo Rei. É, todos os dias lá o nosso amigo Antônio Simões, né? É, bom dia, manda um alô aqui para a comunidade Vila Mamiá, para outros familiares, meus amigos, que Deus abençoe grandemente cada um, a minha mãe Clara Barroso, a filha Clara Beatriz, aos tios Francisco, tio Josué, o tio Quintino, também o tio Ricardo, olá seu Ricardo, lá para os irmãos, o Cristóvão, o Genival, a Francisca, a Cleia, moram todos aí, né? A Gracilda, a Gisele, que mora lá no residencial Luiz Guisado, em Alenquer, né? A Jerusa, que mora em Manaus, também ouve pelo aplicativo, né? Para a Dona Rosa, seu Zezinho, opa, que moram todos aí no ramal do Bianô, na localidade Sítio Novo, viu? Um grande abraço, eles estão lá em Oriximinar, né? É isso aí, valeu. Aí pros nossos pais, é, eles, né, uma música ali, né, eles querem ouvir, beleza, daqui a pouquinho tem muito mais alô, né, vamos lá, Folha Seca, atendendo pedidos.

0: Minuto Alepa.
1: O município de Dom Eliseu tem agora a própria Usina da Paz. Foi entregue pelo governo do estado durante as comemorações do aniversário do município. O presidente da Alepa, deputado Chicão, acompanhou a inauguração do complexo, que vai beneficiar mais de 60 mil moradores com mais de 70 serviços gratuitos. A estrutura é moderna, conta com piscina, ginásio, consultórios, laboratórios e muito mais. Vamos ouvir o que disse o deputado Chicão durante a entrega.
2: É um modelo de inclusão social, é uma das obras mais representativas em termos social que esse governo tem. Então, eu quero parabenizar hoje o município de Dom Eliseu pelo aniversário, mas a

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1: Vinte e quatro horas.

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0: O extrovertido Vanderlei Andrade aqui do nosso Acorda Pa... mas credo, Vanderlei Andrade, aí, é isso aí, bom dia pra todos vocês, aquele abraço nosso carinho todo especial, só lembrando que as inscrições para os cursos do projeto Novas Minas foi prorrogada até o dia 5 de junho, viu? Mais de 1000 vagas em vários cursos como construção, máquinas e manutenção. E tem bolsas de R$960, né, para apoiar a formação, tá bom? Então essa é uma grande oportunidade que você não pode perder para aprender uma profissão e se preparar para o mercado de trabalho até o dia 5 de junho pelo portal de oportunidades da mineração, tá bom? Quer participar? Precisa residir mais de 2 anos no município de Oriximiná. Ok, é isso aí. Aproveite essa chance e participe. Agora são 7h47. Ainda temos aqui uma edição do nosso...
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0: Olha, vocês lembram do caso da mãe que deixou recém-nascido dentro de uma mala na cidade de Alenquer? Hein? O Tribunal do Júri de Alenquer, no Oeste Paraense, desclassificou na última terça-feira, dia 26, a acusação de homicídio contra uma mulher que deixou o filho recém-nascido dentro de uma mala e foi encontrado por um pedreiro. Esse caso que aconteceu em março de 2020. O Conselho de Sentença, né, o júri, acatou a tese da defesa e decidiu que o crime cometido foi de abandono de incapaz, por entender que a intenção da genitora era abandonar a criança e não tirar sua vida. O crime ao qual a mesma foi enquadrada tem uma pena que varia de 2 a 5 anos, porém o juiz fixou a dosimetria da pena em 2 anos e 8 meses de reclusão. Por preencher os requisitos legais, a pena privativa de liberdade foi substituída por uma restritiva de direitos, ou seja, a mulher cumprirá a punição prestando serviços comunitários ou até pagar multa, mas a decisão ainda cabe recurso. Agora 7h48, 12 minutinhos faltando para as 8 horas, ainda tem uma questão de coisa para fazer.
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0: Olha aí, a Mega Sena ontem no concurso, a Mega Sena de ontem, 28 de maio, concurso 3012, meu amigo Ribeiro, vamos lá. Olha, 05, 07, 17, 41, 42 e 49, acumulou para amanhã a previsão de 10 milhões de reais na Mega Sena. A Quina, ontem concurso 7.037, sorteou as dezenas 09, 26, 42, 55 e 66, 09... 26, 42, 55, 66, acumulou para hoje a previsão de 12 milhões de reais e já estão abertas aí os bolões, né? As apostas para a Quina de São João com uma previsão de 250 milhões de reais. Eita, muita grana, né? Muita grana, pode acreditar. 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Bom, os últimos alôs aqui no nosso Acorda Pará. Bom dia! Bom dia!
2: Caruzinho, bom dia!
0: Bom dia, bom dia!
2: É bom que você está no rádio.
0: Opa, muito obrigado!
2: É, quanto tempo eu tinha assim só pra passar pra você?
0: Sim.
2: Essas mensagens.
0: Certo.
2: Gostaria de você sair do rádio para você ler essa mensagem.
0: Tá aí, no ar, já tá no ar.
2: Também.
0: Isso. Bom.
2: Você também, para nós falar.
0: Obrigado.
2: Com você, amigo.
0: Que bom.
2: A gente quer pedir uma música
0: com a
2: do
0: música
2: Carlos Santos.
0: Do Carlos
2: tá
0: Santos.
2: Bom, se tiver.
0: Ah, tá. Sim.
2: Gostaria de, antes de você sair do rádio, você colocar, tá bom?
0: Tá bom.
2: Você é o amigo de tudo.
0: Opa, beleza, obrigado.
2: É só você que pode ler.
0: Tá bom. Tá legal.
2: Você é o homem de tudo, tá bom?
0: Obrigado, opa.
2: Dá uma lida aí pra gente.
0: Tá do ar.
2: Tá bom?
0: Tá bom.
2: São Pedro.
0: Tá bom, tá
2: eu
0: legal.
2: No bairro de São Pedro também.
0: Bairro do São Pedro, opa. Tá legal.
2: Eu sou amiga como sempre. Às vezes a gente passava aquela mensagem, você lia.
0: Certo, tá bom.
2: E é só você que a gente quer pra ler.
0: Tá
2: se
0: bom.
2: Se não for você, a gente não...
0: Que legal.
2: Mais ninguém.
0: Tá bom.
2: Tá bom, amigo.
0: Muito obrigado. Obrigado
2: dia,
0: pelo apoio.
2: Então.
0: Obrigado.
2: Que Deus
0: obrigado.
2: Abençoe, derrame chuva de bênção, tá bom?
0: Muito obrigado.
2: Para
0: a senhora também.
2: Deus
0: tá no ar. Tá no ar, sim, a sua mensagem, tá bom? Beleza.
2: Ei, Taruto, agora vai ser nosso amigo do rádio, rapaz. Tá bom?
0: É verdade, isso aí, tá bom.
2: Você vai ser nosso amigo do rádio.
0: Somos amigos aí em qualquer lugar, tá bom? Beleza, aquele abraço aí todo especial. Deixa eu ver, tem mais alô aqui também, bom dia.
3: Bom dia, meu amigo Taruto.
0: Bom dia.
3: Manda
0: bom
3: alô
0: dia
3: pra mim aqui no Flechal de Óbidos.
0: Flechal de Óbidos.
3: Ligado no seu programa aí.
0: Ok.
3: Toca pra mim uma, qualquer uma da Zainara aí.
0: Opa, Zainara. Tá bom.
3: Seu amigo Alcimar. Um abraço aí.
0: Grande
3: um
0: Alcimar.
3: Dia pra você, meu amigo.
0: Obrigado aí pelo carinho de todas as manhãs. Tem mais alô, rapaz. Eu vou ter que pegar às 5 horas mesmo da manhã.
4: Bom dia, Taru.
0: Bom dia.
4: Diretamente aqui da aldeia Fomcuru.
0: Opa, da aldeia.
4: Obrigado aqui, curtindo Rádio Açaí FM.
0: Opa.
4: Gostaria de mandar um alô a todas as familiares, pro seu Vicente Lopes, meu avô que tá aí.
0: Tá ok.
4: Certo. Gostaria de oferecer uma música pra ele, de Amado Batista.
0: Opa, rodei, já tem agora, já rodei Amado Batista. Tá bom, valeu, né? Amado Batista tem tudo a ver realmente, né, aí com o final de semana aí da galera, né? Tá bom, beleza.
4: Bom dia, tá?
0: Bom dia.
4: É o Carlão, diretamente aqui da aldeia Fomcuru.
0: Outra aldeia, opa, que legal.
4: Rádio Açaí FM.
0: Valeu, obrigado.
4: Gostaria de mandar um alô a todas as familiares, pro seu Vicente Lopes.
0: Ah, tá, esse aqui já rodei esse aqui, tá certo. Bom dia, bom dia.
5: Bom dia, Taru.
0: Bom dia.
5: Deus te abençoe esse dia maravilhoso.
0: Para todos
5: pra
0: nós,
5: gente,
0: né?
5: Que estamos trabalhando,
0: isso,
5: vamos trabalhar.
0: Na sobrevivência, né?
5: Esse caminho para nós.
0: Exato.
5: É o Evandro.
0: Evandro, né?
5: Um beco larmado.
0: Ô, tem gente boa.
5: Começa ouvindo o seu programa.
0: Muito obrigado. Nosso programa, tá bom? É isso aí. Senhor Orlando ligado conosco lá na Travessa José Gabriel Guerreiro. Aquele abração, meu irmão. Obrigado aí pelo carinho. A Dulce Helena ligadona conosco também pedindo música. É, a Dulce lá pra tá, Folha Seca também. Ela gostou muito da Folha Seca. Chegou numa hora certa. O Vasconcelo ligado conosco. Mandando beijo especial. Né, pedindo a Verônica lá na comunidade do Escondido. É isso aí, grande Bodenô, é isso, mostra pra cá, não, fica escondido não, meu amigo, vamos nessa. Olá, tem mais uma aqui, vamos lá, bom dia, bom dia, bom dia.
6: Bom dia, meu amigo Taru.
0: Opa.
6: Manda um alô pra mim aqui no Flechal de Obras.
0: Tá bom.
6: Estou nas
3: ligado no seu programa.
0: Obrigado.
3: Toca pra mim uma... Qualquer uma da Zainara aí.
0: Ah, tá, já rodei isso aqui, né? Bom dia, aqui para Dona Maria Cecília no Caipuru de Fora. Valeu, gente. Um beijo, um abraço no coração de todos. Pra todos vocês, um ótimo final de semana. Tchau.
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0: Ah, rapidinho aqui tem um sorteio. 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Olha, Dionei Oliveira da Silva, do bairro de Perpétuo Socorro, é o Felizardo, sortudo, leva o brinde lá de Jaquero Saúde, uma cesta de produtos naturais. Dionei Oliveira da Silva, do Perpétuo Socorro. Tchau, gente!
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8: Quem inventou a vida de casal e ar solteiro, só esqueceu de quem?

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1: Muito bem, bom dia pra você, ouvinte Açaí. Cheguei pra te fazer companhia nessa manhã linda, hein? Abençoada de sexta-feira. Por aqui, pra gente então curtir, interagir, pra gente fazermos o nosso Bom Dia, Açaí. Vamos lá, então?
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1: Ai, que bom, hein? Jota Quest, começando com esse som gostoso dele. Ela me faz tão bem.

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1: Açaí FM, a rádio Pai Dégua, Demi Lovato, Kiss. Ó, big beijo pra você, tá bom? Um beijão bem grandão, carinhoso. Nessa sexta-feira bonita, 29 de maio de 2026, hein, gente? Já. Mês de maio já foi. Final de semana depois passou, ó, já era. Ó, bom dia, ouvinte Açaí. Obrigada pelo carinho, pela companhia. Dona Esmelinda tá ouvindo a gente. Ô, Dona Esmelinda, um abraço especial pra senhora, pra toda a sua família. Obrigada de verdade pelo carinho, tá bom? Milenice Andrade também tá na audiência. Tá deixando alô especial pra sua mãe, Andréa. Alô pra Samila, o sobrinho Albert. Também pro irmão Alberto, a cunhada Sandra. Todos no beck, lá no Tabocal. Obrigada, Milenice, pelo carinho. E a Milenice tá longe, viu? Ela tá em Minas Gerais. Um super beijo pra você, querida. Obrigada pela audiência. Matando a saudade, né? Ouvindo a Rádio Açaí FM. Que demais. Bora, então, que tem mais música pra gente curtir aqui na Pai Dégua de ouvir. Ô, oh, coisa boa. Simbora.
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1: A nossa Pai D'Égua de volta aqui na Açaí FM. 8 horas e 19 minutinhos, Buchecha e Julie Smith, sinônimos.

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2: Açaí FM, a nossa pai d'égua! Que demais! Oi, Nelice! Bom dia pra você, Nelice! Tá ligadinha conosco no bairro Penta? Tá deixando aula especial pro seu pai, senhor Nezinho, na Santa Luzia, município de Óbidos. Obrigada, viu? Também pro seu esposo. O esposo no mini box aí do Dinho, né? O Dinho! Valeu, Dinho, pela audiência! Estão curtindo a programação desde cedo. Obrigada, viu, gente? Um bom dia pra vocês. Que legal. 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

0: Pezinho, né? Grupo Menos é Mais e Simone Mendes. Pra você na Açaí FM, a rádio Pai Dégua de ouvir. Daqui a pouquinho eu volto.
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1: Que coisa linda.

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1: 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Foi entregue pelo governo do estado durante as comemorações do aniversário do município. O presidente da Alepa, deputado Chicão, acompanhou a inauguração do complexo, que vai beneficiar mais de 60 mil moradores com mais de 70 serviços gratuitos. A estrutura é moderna, conta com piscina, ginásio, consultórios, laboratórios e muito mais. Vamos ouvir o que disse o deputado Chicão durante a entrega.
2: 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Então, eu quero parabenizar hoje o município do Eliseu pelo aniversário, mas, acima de tudo, também por receber uma obra que vira referência na cidade.
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1: Muito bem, a nossa Pai D'Égua. Bom dia pra você. Tá chegando mais um sucesso gostoso pra gente ouvir. Agora aqui no Bom Dia Açaí. 8h40.

0: Açaí, a Rádio Pai Dego de ouvir, 8h50, bom dia pra você, ouvinte Açaí, que demais, hein? Atenção, atenção, ouvinte Açaí, falando pra você sobre as inscrições para os cursos do Projeto Novas Minas, te digo que foram prorrogadas, tá? Atenção, então, você que quer ter essa oportunidade de fazer um curso, né, se qualificar e, além disso, também receber uma bolsa para ajudar na formação. Ó, as inscrições irão até o dia 5 de junho, tá? Até o dia 5 de junho. Foram prorrogadas as inscrições dos cursos do Projeto Novas Minas. Não fique de fora dessa oportunidade de capacitação profissional e, com certeza, será fundamental para você, tá bom? Então, você que pretende fazer um curso como manutenção, construção, tem vários, viu? São mais de 1000 vagas para você dos cursos do Projeto Novas Minas. Faça ainda hoje, ainda dá tempo, tá? Até dia 5 de junho as inscrições para os cursos do Projeto Novas Minas. Para se inscrever, basta você acessar o portal de oportunidades. Anota aí, oportunidades.mrn.com.br, tá bom? Faça agora mesmo a sua inscrição, são vagas limitadas para você, então, fazer os cursos do Projeto Novas Minas. Muito bom, né? Aproveita. 8h56 na Açaí.
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2: 8h56.
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1: Uau, a nossa Pai Dégua, 9-1. Tá chegando o som de Dilcinho pra gente curtir aqui no Bom Dia, Açaí.

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1: A nossa Pai Dégua. Tem alô carinhoso pra Dona Esmelinda, ligadinha na Açaí. Bom dia, Dona Esmelinda. Ela, seu esposo Bauchita e toda a família. Muito obrigada pelo carinho, Dona Esmelinda. Valeu, viu? Super beijo. Tem também um alô carinhoso pra ela, Rose Silva. Tudo bem, Rose? Bom dia. Tudo bem, maravilhosa. Tá no Novo Horizonte, em Oriximiná, na sintonia da Açaí. Alô pra Júlia em Óbidos. Tudo bem, Julinha? Um beijo carinhoso pra você também, querida. Um abraço pra toda a família. Tá mandando um alô especial pra sua mãe, Dona Tereza. Que bacana. Obrigada, Júlia. Obrigada, Dona Tereza. 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
1: Uau, a nossa Pai Dégua. Alô carinhoso pra Maria, no Residencial Tiana. Ela e o esposo Feitosa, que bacana. Obrigada, Maria. Um beijo pra vocês.

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2: Uau, a nossa Pai Dégua de Ouvir. Que demais, hein? Participa, deixa tua mensagem aqui no WhatsApp da Açaí FM 93992332001. Este é o número pra você mandar aquele áudio, aquela mensagem legal. Peça já aquele recadinho especial por aqui, tá bom? Super abraço, ouvinte Açaí. 9 horas e 27 minutinhos. 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

0: Muito bem, ouvinte, já sai 9 horas e 33 minutinhos. Ô, oh, coisa boa, hein? Bom dia pra você. Ó, oh, gente, daqui a pouquinho, temos pra você, né, vamos compartilhar com você um áudio do Dr. Sidney, tá? Ele que fala a respeito do estado de saúde dele. Então, daqui a pouquinho, esse áudio, ele mesmo explicando como é que ele está, tá? Então, já você ouvirá esse áudio do Dr. Sidney, pediatra no município de Oriximiná, tá bom? Ó, daqui a pouco também tem outras informações no Repórter Açaí. 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
2: Muito bom, ouvinte Açaí. Bom dia pra você, sexta-feira gostosa. Tá bonita, né, sexta-feira? Charlie Brown Jr., céu

0: som de Chris James pra você aqui na Açaí FM, a rádio Pai Dégua.
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0: A nossa, bom dia pra você, 9 horas e 47 minutinhos. Muito bem, ouvinte Açaí. Ó, passando pra você aqui um áudio do Dr. Sidner, pediatra no município de Oriximiná. E ele fala a respeito do seu estado de saúde. Nós tivemos as informações de que ele passou por um tratamento renal na capital paraense. E agora o Dr. Sidney atualiza pra gente como ele está, né? E que bom que ele está bem, graças a Deus, né? Tirando essa preocupação aí de todo mundo. Muita gente concentrada ali nas redes sociais falando a respeito, né, do estado de saúde dele, pedindo orações. Mas assim, o Dr. Sidney, ele mesmo fala a respeito do estado de saúde dele, tá bom? Vamos ouvir?
3: Aqui é Sidney, pediatra, tudo bem? Eu só dizer para você, fica tranquilo, tá tudo bem comigo, não tem nenhuma alteração clínica. O que houve foi um cálculo renal, uma disfunção no rim de forma de moderada. Então eu tive que ficar internada por causa disso. Logo que resolvi esse problema, que deve ter em torno de 15 a 20 dias, a gente deve voltar novamente para a nossa atividade aí da pediatria, que eu não vou abandonar a pediatria de Oriximiná. Não estou em risco de morte, nada disso. Está tranquilo, entendeu? Está tudo direitinho. Um grande abraço para vocês. Obrigado pelo carinho aí para os colegas do hospital e das minhas crianças de Oriximiná, que vão voltar tranquilamente.
0: Muito bem, então. Que bom, Dr. Sidney. Graças a Deus. Dr. Sidney Barbosa falando a respeito do seu estado de saúde. Um grande pediatra no município, na região, né? Ele sempre muito respeitado e, claro, muito cauteloso também com as informações. Então, por isso, resolvemos compartilhar com você as informações, né, dele mesmo falando sobre o estado de saúde. Graças a Deus ele está bem, né? Apenas passando por esse tratamento renal importante, né, precisa tratar. Então, uma ótima recuperação para o Dr. Sidney e em breve ele estará ativo aí para atender as nossas crianças, né? Tá bom? Bom, ouvinte Açaí, são 9 horas e 49 minutos agora. A você que chegou, este nosso Bom Dia Açaí já no finalzinho aqui do programa desta sexta-feira. Daqui a pouquinho tem clássicos, tá? Clássicos da Açaí pra gente recordar muitas músicas do passado, grandes sucessos que marcaram em gerações. E já já também tem programa Estação Conduri. Então daqui a pouco, às 10 horas da manhã, você acompanha informações importantes aí da Estação Conduri, um programa que fala sobre vários projetos, várias ações da mineração Rio do Norte, e você ouve aqui na Açaí FM. E falar em mineração Rio do Norte, te digo que foi prorrogado o prazo de inscrição para os cursos do projeto Novas Minas. Você que tem interesse em fazer, são mais de 1.000 vagas. As inscrições vão até o dia 5 de junho, tá? 5 de junho, e você pode estar fazendo a sua inscrição num dos cursos do projeto Novas Minas, tá bom, gente? Até dia 5 de junho. Você pode estar acessando o portal de oportunidades da MRN, tá? portal de oportunidades.mrn.com.br, tá? Ó, tem vagas para cursos de manutenção, né, de construção, são vários, tá? São mais de 1.000 vagas para você dos cursos do projeto Novas Minas, tá bom? E caso você necessite de ajuda para inscrição, você pode estar buscando apoio nos seguintes locais. Atenção, no Cine de Oriximiná, tá bom? No Cine de Oriximiná. Também no CRAS São Pedro, do bairro Cidade Nova. CRAS do São Pedro, no bairro São Pedro. CRAS do bairro Cidade Nova. Sala também, sala da Feirinha de Porto Trombetas. E sala da Feirinha de Porto Trombetas, da ACRQAT, tá bom? Você pode estar indo buscar informações e até mesmo fazer a sua inscrição nesses pontos de apoio do projeto Novas Minas, tá bom? E detalhe importante, é necessário você ter pelo menos 2 anos de residência no município de Oriximiná, tá bom? Você precisa estar morando pelo menos 2 anos no município de Oriximiná para fazer algum desses cursos do projeto Novas Minas. Combinado? Até dia 5 de junho, não esqueça. Bom, para você, ouvinte Açaí, informações aqui no nosso Bom Dia Açaí. E, claro, você continua nessa programação maravilhosa com você. Participa sempre. Daqui a pouquinho, então, eu retorno no Clássicos. Um beijo!
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0: Bom dia! A base flutuante do Lago Sapucuá, criada para apoiar o monitoramento ambiental e fortalecer a proteção da pesca artesanal na região, ganhou novos equipamentos e mobília.
1: Entre os itens entregues estão equipamentos e estruturas que vão melhorar as condições de permanência das equipes e apoiar o funcionamento da base nas ações de fiscalização, monitoramento e proteção dos recursos naturais da região.
0: Os equipamentos entregues por empresas que fazem parte do consórcio do projeto Linha de Transmissão da MRN vão contribuir para fortalecer o monitoramento ambiental e dar apoio às atividades desenvolvidas no território, como destaca Diego Picanço, supervisor administrativo da Reta Progel.
3: A entrega dessas doações para a Associação Contagos, ela representa um importante gesto de apoio às comunidades do Lago Sapucuá e as ações de preservação do meio ambiente desenvolvida pela instituição, né? A Contagos, ela já vem realizando um trabalho fundamental junto às comunidades, né? Promovendo ações sociais, ambientais e conscientização voltada à proteção dos recursos naturais e melhoria da qualidade de vida das pessoas e das famílias que moram nessa região. Essa doação realizada pela gerenciadora Reta Progel no projeto PLT, reforça o compromisso da empresa, né, social e ambiental com o desenvolvimento sustentável, né, das comunidades do Lago Sapucuá, valorizando a preservação ambiental e apoio às pessoas que vivem e dependem diretamente desse ecossistema.
1: A base flutuante integra as estratégias do Acordo de Pesca dos Lagos Sapucuá e Paraná-Matapi, um modelo construído de forma participativa entre comunidades, instituições públicas e organizações parceiras.
0: O espaço funciona como ponto de apoio para monitoramento dos recursos pesqueiros e ações de educação ambiental.
1: A base contribui para a fiscalização e combate à pesca predatória e no fortalecimento da preservação da biodiversidade aquática da região.
0: Mais do que uma estrutura física, a entrega dos equipamentos permite que a base funcione de forma mais efetiva no apoio às comunidades e instituições, como afirma Emerson Carvalho da Silva, diretor administrativo da Acontagos.
4: É um dia muito importante para a gente porque nós estamos recebendo desta parceria da MRN alguns itens da mobília do nosso flutuante. Flutuante este que foi inaugurado há alguns dias atrás, né, nós inauguramos. Flutuante esse que foi construído pela própria mineração e doado para a Contagos. Então, flutuante este que vai, inclusive, ficar na boca do Lago Sapucuá para monitoramento daquele projeto de acordo de pesca e, com certeza, com o objetivo de num futuro muito próximo, repovoar esse lago, né, trazer novas espécies de pescado para dentro daquele lago e também melhorar a vida daqueles comunitários que estão lá, de pescadores, etc. Então, hoje é um momento assim, muito importante para a gente. Me sinto assim, muito feliz por esta parceria, mais uma vez, da mineração. O diálogo constante que nós tivemos aqui, né? Está ficando acertado aqui que outros itens a mineração está verificando, né, para poder completar a lista dos itens que a gente vai precisar para funcionar flutuante. Então, é um avanço significativo hoje, neste dia 15 de maio, né? Para a gente foi assim, muito importante. Queria agradecer imensamente a Mineração Rio do Norte, todas as pessoas que tiveram esse contato mais próximo conosco e hoje continuam, graças a Deus, fortalecendo essa relação. Então, agradecer às empresas também colaboradoras aqui, parceiras da MRN e, por consequência, nossas parceiras também. Também agradecer nossos colaboradores aqui da Contagos.
1: Para Wagner Xavier, supervisor administrativo da Tuvi Rainland, o momento foi de realização e dever cumprido, pois o material contribui para dar melhores condições às lideranças e associações que fazem o trabalho de monitoramento.
5: Foi um momento muito especial, onde a Tuvi teve a oportunidade de estar realizando a doação, né, para a base flutuante, que irá contribuir muito com o monitoramento ambiental, contribuir com as comunidades. Então, essa parceria possui um significado muito importante para a empresa. A gente acredita que essa aproximação de projetos sociais pode ajudar no dia a dia das comunidades, né? Na vida das pessoas. Eu estou aproximadamente há 4 anos na companhia e onde já participei de outras ações que marcaram como essa. E hoje, novamente, né, eu tenho a oportunidade de participar de um evento como esse e fico muito feliz como a empresa também fica satisfeito em poder contribuir para essa grande realização, né, que é a base flutuante.
0: As comunidades ribeirinhas do território já realizam há muitos anos ações de monitoramento e proteção ambiental na região do Lago Sapucuá.
1: Agora, com a estrutura equipada, o trabalho ganha melhores condições de apoio para as atividades realizadas diariamente no lago, como informa a gerente do Departamento de Relações Comunitárias da MRN, Alessandra Correa.
6: A participação das empresas Tabocas, GRP e Ituve nesse processo de doação das mobílias para a base flutuante do Paiçapucuá foi extremamente importante. Essa base, ela tem um papel essencial para o Lago Sapucuá, porque apoia as ações de fiscalização, proteção ambiental e cuidado com esse território, que é tão importante para as comunidades que vivem e dependem da região. Com toda a doação das mobílias, as equipes passarão a ter melhor condições de realização das suas atividades no dia a dia, com mais organização, acolhimento e estrutura. Então, mais do que uma entrega de móveis, essa ação ela representa união, parceria e compromisso com o Lago Sapucuá, com a preservação da nossa região. A gente só tem a agradecer a todos os parceiros que contribuíram e entenderam a importância dessa iniciativa.
1: E agora a gente fala sobre oportunidade, qualificação profissional e geração de renda. O projeto Novas Minas, da MRN, iniciou uma nova etapa com a abertura de 1.200 vagas em cursos gratuitos de qualificação profissional.
0: Os cursos são voltados principalmente para moradores de Faro, Oriximiná e Terra Santa.
1: As capacitações abrangem áreas da construção civil, manutenção industrial, operação de máquinas pesadas e outras funções ligadas ao mercado de trabalho regional.
0: Os participantes selecionados receberão bolsa no valor único de R$ 960 para apoiar a formação.
1: Ao todo, serão ofertados 14 cursos profissionalizantes, como pedreiro, carpinteiro, pintor, armador de ferragem, bombeiro hidráulico, operador de máquinas, soldador e mecânico montador.
0: As inscrições seguem até o dia 29 de maio. Para mais informações, acesse o edital completo no site oportunidades.mrn.com.br. Repetindo, oportunidades.mrn.com.br. Participe!
1: Não perca a oportunidade de se capacitar. Até sexta, tchau!
0: Bom fim de semana para todo mundo! Tchau!
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Atenção, moradores de Oriximiná. Já começaram as inscrições para os cursos gratuitos do Projeto Novas Minas. São mais de 1.000 vagas em vários cursos, como construção, máquinas e manutenção. Tem bolsa de R$ 960 para apoiar a formação. É uma oportunidade para aprender uma profissão e se preparar para o mercado de trabalho. As inscrições vão até 29 de maio pelo portal de oportunidades da MRN. Para participar, é necessário residir há pelo menos 2 anos no município de Oriximiná. No caso das comunidades, você também pode buscar apoio nos seguintes locais para inscrição: sede Acontags, que será exclusiva para os comunitários do Pai Sapucuá. Para os territórios Quilombolas Boa Vista e Alto Trombetas 2, a inscrição poderá ser feita nas salas das associações na feirinha de Porto Trombetas. Já no território Alto Trombetas 1, os pontos de apoio serão no Barracão das Comunidades Tapagem e Escola da Comunidade Abuí. 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
1: 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Uau, world, oh, que demais, né? Bob Sinclair, pra você aqui na Açaí FM. Música maravilhosa de verdade, hein? Eita, sucesso. Bom dia, Açaí, pra ti. Ó, 10h28. Um beijo muito carinhoso pra você de Oriximiná, de Óbidos, Juruti, Alenquer. Alô, você de Terra Santa, Porto Trombetas. Oi, você de Santarém, Belterra, Monte Alegre. Oi, gente. Bom dia, região da nossa querida... Oeste do Pará, nossa região oeste do Pará é maravilhosa, né? Cheia de gente bonita, cheia de gente maravilhosa mesmo. Obrigada, viu, pelo carinho, pela audiência sensacional. Participa, deixa aqui a tua mensagem, manda teu alô no 93992332001. Olá, nosso ouvinte Silva, menorzinho, o DL Silva tá na sintonia. Um abraço pra você, queridão. Oi, bom dia, Maria. Você não ouviu o seu alô, mandei, tá? Beijão pra ti, tá no residencial Tia Ana, ela e o esposo, Feitosa. Obrigada, tá, querida? Um super beijo também. Giselma, tudo bem, Giselma? Bom dia. Mandando um alô especial para a família dela. Ai, que bacana, adorei. Deus abençoe sempre cada um. A sua mãe especial, Dona Clara Barroso. Alô também para a Beatriz, os tios, o Francisco, o tio Josué, tio Quintino. Alô, tio Ricardo, Cristóvão, o irmão, né? Alô para o Genival, os irmãos. Cristóvão, Genival, Francisca, Cleia. Eles moram onde? Um beijo pra Gecilda, pra Gisele, no residencial Luiz Quezada, em Alenquer. É a Jerusa, que mora em Manaus, tá deixando o selo especial, né? Que bacana. Ainda tem alô pra Dona Rosa, o seu Zezinho. Eles moram no Ramal do Bianor, localidade Sítio Novo Açaizal, município de Oriximiná. Que bacana. Um super beijo. Ah, adorei, viu? Saber que vocês estão ouvindo a programação. Que legal. Bom dia, Gabriela. Tudo bem, Gabi? Gabriela tá deixando alô carinhoso pra família, na comunidade Santa Rita. Alô, Vanessinha, beijo pra você também, tá? Gabi que tá mandando. Que bacana, bom dia. Oi, bom dia pra nossa ouvinte maravilhosa. Oi, dona Evelina, bom dia, dona Evelina. Tudo bem com a senhora? Espero que sim, tá? Oi, bom dia também carinhoso aqui para a Joana. Tudo bem, Joana? Bom dia, seja bem-vinda à programação, que legal. 10h30 na Açaí, participa, deixa tua mensagem, teu recado aqui no nosso Bom Dia Açaí na Pai Dégua de Ouvir.
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2: E não é que é Pai Dégua? Claro, com você fica assim, sabe? Pai Dégua maravilhosa, irresistível. Fim de fazer... Música do inverno, Lagum pra gente ouvir agora.

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3: Ah, que delícia, hein? A nossa Pai Dégua. Opa, tem alô pra comunidade Surval. A Daniele Santarém tá na sintonia. Oi, Dani, bom dia. Tá ligadinha todos os dias, né? Que legal. Um beijo pra você. Obrigada, querida. Oi, bom dia também, especial pro nosso ouvinte na audiência na cidade de Terra Santa. Alô, Hamilton, bom dia. Que bacana. Hilda Almeida também tá na audiência em Oriximiná. Olá, Hildo. Que legal. Obrigada, viu, pelo carinho especial. Tem mais recado por aqui? A Sanla. Bom dia, Sanla. Sanla, saúde pra você também. A Sanla tá gripada igual eu, né, Sanla? Eita, menina, essa gripe tá que tá. Bom dia, minha amada. Felicidade pra ti e saúde, tá bom? Valeu. Daqui a pouquinho tem os clássicos, tá? Ó, alô carinhoso também pra nossa ouvinte, Evanilde. Tudo bem, Evanilde? Tá na audiência. Um super beijo. Bom, gente, bora aqui? Bora curtir mais uma? Chegando e já já o nosso clássicos. E você curte muita música do passado aqui na Pai Dégua.
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4: Israel e Rodolfo, falando de amor.

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1: 10h57.
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1: Chegou então a hora da gente recordar esses sucessos do passado. Aqui o Clássicos da Açaí na Pai Dégua de ouvir. Uma ótima, ó... Uma ótima companhia pra você, tá bom? Quer relembrar os sucessos? Essa é a hora. E a gente começa o programa de hoje com um grande som de Bon Jovi. Gente, quem nunca ouviu essa não sabe que é música, tá? Vou te falando, porque uma canção como essa, ô, meu amigo e minha amiga, marcou muito, tá? Então vamos ouvir Always.
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1: Originalmente lançada em 93... Só foi escrita, né, nesse ano. Ficou guardadinha e aí foi lançada com um novo ápice, sabe? Em 94, marcando a história da banda.
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0: Lembrei da minha juventude. Alicia Keys pra você na Açaí FM.
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0: Aqui na melhor do seu rádio. Pra você um sucesso dos anos 2000, hein? Show de bola, tocando aqui no Clássicos da Açaí. Oh, bom demais. 11 horas e 13 minutinhos. Bom dia, ouvinte Açaí FM. É ótimo ter você aí do outro lado nessa sintonia gostosa, tá bom? De verdade. Aproveitando para te convidar, porque tem aqui esse convite muito bom a você, ouvinte Açaí FM, participar de mais um campeonato. Você gosta de ciclismo? Você gosta? Ei, é bom, né? Muita gente já está adepta ao ciclismo. Então, deixa eu te convidar a participar da Expedição MTB Alenquer, 145 anos, uma competição de ciclismo mountain bike em comemoração ao aniversário da cidade de Alenquer, tá? Gente, será reunido mais de 100 atletas para esta corrida emocionante, com um trajeto desafiador demais, tá? Acontecerá no dia 7 de junho, anota essa data, 7 de junho, para a categoria masculina. Tem Elite, tem Master A de 40 a 49 anos, Master B de 50 a mais, tem o Intermediário e o Iniciante, tá bom? Para a categoria feminina, tem o Elite, Intermediário e Iniciante. Serão mais de R$6.000 em premiações, além de medalhas, camisa, placa, frutas e muita hidratação para todos os participantes inscritos, tá bom? E as inscrições e regulamentos estão no link da bio do Instagram do evento. Atenção, segue aí a página para você fazer a sua inscrição e ter todas as informações lá, tá? @expedicao.alenquer, tá bom? Então comemore essa grande celebração de 145 anos da cidade de Alenquer nesse grande campeonato de ciclismo MTB que acontecerá no dia 7 de junho. Gente, incrível, tá? O convite feito para você com muito carinho.
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0: E agora a gente vai ouvir um clássico de Paralamas do Sucesso. Essa foi lançada em 86 no álbum Selvagem. Show, hein?

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1: Uau! Roupa Nova, agora pra gente ouvir Coração Pirata. 11 horas e 23 minutinhos no Clássicos da Açaí.

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2: Chegou a hora de informação a você aqui no Repórter Açaí. São exatamente 11 horas, 11 horas e 30 minutos. Eu chamo ele, Ailton Lima. Olá, Ailton, bom dia.
3: Olá, Sueli, tudo bem? Um forte abraço, muito bom dia para você, muito bom dia para os ouvintes aqui da Rádio Açaí FM, né? Falamos do município de Juruti, na manhã desta sexta-feira. Chegou a sexta-feira, Sueli. Olha, nós temos informações aqui a respeito da momento de Juruti, estamos com 29 graus, a máxima para hoje dá 31. O tempo está nublado aqui na cidade de Tribal, Sueli. Pegando informações aqui da área policial, de ontem, e está aí nas redes sociais, essas informações a respeito do empresário que foi encontrado morto dentro da sua loja aqui no centro de Juruti, na rua Marechal Rondon. A Polícia Civil está na investigação, está pegando as imagens das câmeras, porque ele foi encontrado dentro da loja e ao lado de uma arma. E nada foi levado desse empresário que foi vítima ontem pela parte da tarde aí. Então, a polícia desconfia, está desconfiando que seja latrocínio, né? Seja roubo seguido de morte, ou então ele mesmo pode ter sido atirado. Ainda está sob investigação sobre esse empresário. Então, o nome dele é Bratne Silva. Tinha 46 anos de idade e, portanto, ontem foi encontrado dentro da sua loja aqui no centro de Juruti, na Marechal Rondon, com um tiro na cabeça. E a Polícia Civil já está investigando para ver se esclarece o caso para a população aqui de Juruti. Temos outra também informação, Sueli, para passar para vocês aqui a respeito do esporte. Na área do esporte, que vai começar o Campeonato Jurutiense com dois jogos marcados para este sábado. Tem um jogo de abertura entre Remo e Maracanã, e no domingo também o segundo jogo, o Palmeiras joga contra o Boa Vista. Então são dois jogos marcados para a abertura do Campeonato Jurutiense, que acontece, portanto, a partir de amanhã. Eu falei agora há pouco, o pessoal da Liga Esportiva de Juruti, está tudo certo para então iniciar o Campeonato Jurutiense a partir deste sábado. Fred, o barco prévio do INSS se encontra aqui no porto de Juruti. Chegou hoje pela parte da manhã e começa a atender a população jurutiense. A partir de hoje vai até o dia 6, aqui na outra semana. Então, ficando aqui no porto da cidade de Juruti, atendimento aqui à população, barco prévio do INSS. Eu recebi agora há pouco o convite aqui do nosso amigo Ezinho, lá do Araçá. Ele vai realizar o quinto arrancadão de corrida de cavalo, que está marcado para a Fazenda Progresso já nos dias 3, 4 e 5 de julho. Então já está aqui a programação com a gente. O Ezinho, que é parceiro sempre aqui da Rádio Açaí FM, está me passando aqui o convite para essa grande festa do arrancadão da corrida de cavalos lá na comunidade do Araçá. É o que nós temos de informações para os amigos da Rede Açaí de Rádio. Um forte abraço, muito bom dia, minha amiga Suede Souza.
2: Obrigada, Ailton Lima, por suas informações. E também temos outra informação a respeito da Justiça, que está fortemente engajada na formulação de diretrizes climáticas e na defesa socioambiental, e fez uma carta, então, ao movimento, né, a elaboração de diferentes documentos por instituições jurídicas. Bom, quem nos traz mais detalhes é o repórter Nirdes. Bom, vamos lá então chamar o Nirdes aqui na programação da Açaí FM com também a informação sobre essa carta climática aos paraenses. Vamos lá então aos trabalhadores paraenses.
4: Justiça do Trabalho do Pará elabora a Carta Climática dos Trabalhadores, um instrumento que vai ajudar nas decisões que envolvem assuntos que sofrem a interferência do clima. O coordenador da atividade, Renzo Mascotti, jovem embaixador pelo clima do projeto Climate Reality Brasil e também doutorando em ética e filosofia, explica como esse projeto vai impactar o cotidiano dos trabalhadores paraenses.
5: Esse projeto nasce no grupo de trabalho de cartas climáticas da Climate, e é um projeto que está espalhado por todo o Brasil, mas aqui no Pará está focado principalmente no direito dos trabalhadores e das trabalhadoras paraenses. Então, nós estamos pensando como é que hoje, no cotidiano, no nosso dia a dia, não apenas nas nossas casas, no nosso convívio familiar, nós somos afetados pelo clima, mas também no nosso trabalho. Como é que isso impede, muitas vezes, o nosso trabalho ou diminui a nossa qualidade de trabalho, a nossa produtividade enquanto trabalhadores? Portanto, é um novo repensar da qualidade de vida do trabalhador a partir do clima.
4: Já o professor Conte, coordenador do programa Manuel

0: É o Quirino de Qualificação Profissional em mais de 120 comunidades do Pará destaca que a iniciativa é um exemplo para o mundo.
1: A iniciativa pioneira da Justiça do Trabalho do Pará em construir a Carta Climática serve de modelo global de responsabilidade socioambiental. É fundamental que os outros setores assumam o mesmo compromisso e unam força para enfrentar a emergência climática.
0: A Carta Climática dos Trabalhadores do Pará foi finalizada no dia 28 de maio no Tribunal Regional do Trabalho do Pará e será referência para a compreensão dos impactos do clima em nossas relações de trabalho. Reportagem Nirdes de Freitas.
2: Obrigada. Muito obrigada, Nirdes, por suas informações, tá? 11 horas e 36 minutinhos no Repórter Açaí.
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0: Valeu, meu querido. Um abraço pra você. Você ouviu aí I Miss You? Aí essa música também é boa, né? Uma balada romântica. Ela foi lançada no ano em que eu nasci, 93. Estou velha, sei muito bem disso, tá? Pelo cantor britânico alemão Hathaway. E essa música, ela fala, sabe, sobre o fim de um relacionamento. Pois é. É isso. Aquele momento de dor do fim do relacionamento. Coisa boa. Ó, tô indo. Finalzinho do nosso Clássicos da Açaí desta sexta-feira incrível. Te desejo um final de semana também incrível, cheio de muita coisa boa. Eu volto amanhã, sabadão, à tarde, tá? Às 3 da tarde no Açaí na Veia. Mas eu já quero te fazer o convite para acompanhar a programação todinha. Daqui a pouquinho tem Bruno Valente, mais tarde a Natália Viana, tá? Amanhã, sabadão, tem Ailton Lima, o cara bacana, te fazendo companhia nas manhãs de sábado. E aí, a gente rola a programação, né? Claro, com muito carinho pra você. Beijo, um abençoado almoço e até mais. Big beijo pra você, ouvinte Açaí. Cadê meu big beijo agora? Tô indo, agora sim. Tchau, tchau.
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1: Iniciando mais um Cidadão Orientado, Direito Respeitado, tratando dos direitos de seu interesse. Hoje nosso assunto é direcionado às grávidas. Então, atenção mulherada, vamos saber mais um pouco sobre seus direitos.
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1: Vocês sabiam que uma decisão recente do STF, já regulamentada pelo INSS, pode mudar completamente a sua vida nesse momento tão especial que é o período da gravidez? Imagine só, com apenas uma contribuição, muitas mulheres que antes ficavam de fora, agora podem ter direito ao salário maternidade. Isso mesmo, uma renda garantida para ajudar justamente quando você mais precisa de proteção e cuidado. Portanto, hoje, aqui no programa, vamos falar sobre essa novidade poderosa que pode fazer toda a diferença na gestação. Então, se você está grávida, conhece alguém que está, ou mesmo se quer entender melhor seus direitos, não desgruda do rádio. O assunto de hoje é urgente, importante e pode transformar a vida de muitas mulheres. Fique ligado conosco para ficar por dentro desse assunto, que vai ser explicado pela advogada especialista em direito previdenciário, doutora Marcélia Bruna. Olá, doutora, nos fale sobre essa novidade no salário maternidade para mulheres da cidade. Afinal, doutora, o que mudou?
2: Bom dia, é um prazer enorme estar aqui, é um prazer enorme poder servir e servir nessa rádio que é tão importante para a comunidade ribeirinha, para a cidade, que fez história e que continua fazendo história em Santarém, né? Então, hoje com um tema extremamente importante, que é salário maternidade. Por que que o salário maternidade existe? Para as mãezinhas aí que estão grávidas, que tem mudanças importantes.

0: importantíssimas da Previdência, e a minha responsabilidade aqui é trazer essas informações novinhas em folhas para vocês, principalmente, né, trazer dignidade aí nesse puerpério, que é um momento tão delicado para a mulher e para o bebê, um momento assim de novidade, de muita adaptação, e receber o salário maternidade nesse período, sem sombra de dúvida, vai fazer toda a diferença para as mãezinhas. Então fiquem com a gente aqui, se tiver alguma mãezinha grávida por aí, chama para ouvir o programa, que nós temos informações importantíssimas para mulheres grávidas para receberem o salário maternidade.
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0: O STF decidiu e o INSS já implementou essa decisão nova do Supremo Tribunal Federal em relação às mulheres grávidas que fazem recolhimento de apenas uma contribuição. Então, o que o STF fez foi retirar ali a exigência de carência, que tinha meses de carência diferente para cada categoria, e na verdade o STF tirou e o INSS já regulamentou. Isso significa que isso funciona na prática na via administrativa. Então a mãe, aquela mãe manicure, a margem que de repente trabalha por conta própria, que é vendedora, nunca recolheu o INSS, se viu aí de repente grávida, não tinha nem planejado, ou mesmo planejando, mas aí tá ouvindo agora a rádio e tá pensando que, olha, eu posso me encaixar. E é isso mesmo que eu vim dizer para vocês. A doutora Marcela e a Bruna trouxe essa informação quentinha para vocês, para deixar bem claro que já está funcionando sim, não é balela de rede social, não é notícia falsa do TikTok, é real. Apenas uma contribuição você pode ter direito ao salário maternidade. E, inclusive, se você estiver no último mês de gestação, tá? Corra que você ainda pode fazer essa contribuição para receber o seu salário maternidade.
2: Então, uma trabalhadora que nunca contribuiu, mas paga só uma vez, já pode receber?
0: Exatamente. Mesmo que nunca tenha contribuído e agora faça um único recolhimento antes da criança nascer, meio prazo estabelecido pelo INSS, você deve procurar o INSS ou imediatamente procurar advogado ou advogada especialista em direito previdenciário, e você já vai fazer esse recolhimento, você já vai se preparar para esse momento, principalmente para o requerimento ser aí o mais próximo possível da data do parto, para que 4 meses de puerpério, esse tempo de puerpério, esse tempo de adaptação, mais tranquila financeiramente, e é justamente como uma forma de proteger a mãe e principalmente a criança nesse momento, que os dois rápido ao trabalho, porque elas não têm condição de se manter durante aquele período. O salário, então, vem justamente para possibilitar as mulheres que elas se recuperem nesse período, tá? Que elas se recuperem, que elas estejam ali presentes, atentas, mais calmas, mais tranquilas, para cuidar ali dos seus filhos logo quando se dá o nascimento da criança. Então, fica aí a dica para vocês de novo. Mesmo que você nunca tenha contribuído, você recolher agora, durante a gestação, você vai ter direito ao salário maternidade com contribuição única, independente da sua profissão. Você pode recolher como facultativa ou como autônoma. Presta atenção nessa dica, hein? Tem alguém aí perto que está gestante, tem uma dica muito importante. Você pode ter direito a um salário maternidade, mesmo que você nunca tenha contribuído com o INSS, e vá contribuir agora durante a gestação. Então fica a dica aí de ouro. Não perca essa chance de garantir essa segurança durante esse estado puerperal, durante esses 4 meses de vida da sua criança. E o salário maternidade não custa nada a gente lembrar, que são exatamente 4 salários mínimos, né? Para quem recolhe aí no mínimo, são 4 salários, tá? Que vai lhe trazer uma tranquilidade nesse período. É uma decisão, sem sombra de dúvida, que visa a proteção da criança e da mãe nesse momento de vulnerabilidade.
2: E como fica a situação das agricultoras e pescadoras?
0: Para aquelas mãezinhas da zona rural, pescadoras, agricultoras, subentende, né? A decisão, ela não englobou aí essas mãezinhas, mas subentende que vai ser aplicado a mesma regra, até porque não pode diferenciar dessa forma para prejudicar. Mas se eu estou falando agora com a mãe, com a gestante da zona rural, que ela não é sócia de sindicato, nem de colônia, e que ela não tem documento,

0: que comprove que ela reside ali na zona rural, eu também sugiro o recolhimento. Se você tem documentos que comprovem, eu não sugiro o recolhimento e volto a lembrá-los de que o salário maternidade é sim para menores de idade também. Não é uma exclusividade de quem tem 18 anos, então fica ligado nessa dica. Se tem uma jovem, né, um adolescente, a gente sabe que não é o ideal, né, a gestação na juventude, na adolescência, mas a gente sabe que isso acontece nas comunidades. Então elas também têm direito a receber, desde que use, se não tiver documentos pessoais próprios ali que façam referência e que provem a atividade rural, ou de pesca ou de agricultura, ela vai utilizar os documentos dos pais para provar que é regime de economia familiar e que estava ali na família e que está fazendo parte de um núcleo familiar que exerce a pesca ou a agricultura. Então, se você não se encaixa nisso, você mora na zona rural, mas você nem pesca nem agricultora, está gestante e quer garantir o salário maternidade, você também pode fazer tranquilamente o recolhimento desse valor, tá? E também garantir o salário maternidade. Isso é uma dúvida muito frequente, principalmente aí das pessoas da zona rural, se a menor de idade ela vai poder receber ou não o salário maternidade. Eu já falei aqui para vocês em outros programas e volto a dizer, o salário maternidade também pode ser pago para menores de idade, tá? O STJ tem reconhecido cada vez mais cedo a atividade rural e isso é visando novamente a proteção da criança e da mãe nesse período. Então é uma medida que você sabe que socialmente ela vai ser aceita, porque ela visa aí a proteção da criança e da mãe nesse período de tanta vulnerabilidade.
1: E o que fazer quando o benefício já está indeferido?
0: Se o benefício já foi indeferido e você já tinha uma contribuição ou duas, ou passou 2 meses na empresa, 3 meses, 6 meses, e seu benefício foi indeferido por falta de qualidade de segurado, ou seja, você não tinha atendido os critérios mínimos do INSS naquele período, a dica aqui da doutora Marcélia Bruna para vocês é que você procure um advogado ou uma advogada especialista em direito previdenciário. Isso mesmo, você pode questionar. Lembre-se, sempre que uma decisão do INSS for desfavorável para você, você pode questionar essa decisão na via judicial, né, através do ajuizamento de uma ação. Então é muito importante que você saiba disso. Você, mãezinha que já teve o benefício indeferido, né, que a criança ainda não completou 5 anos, por falta da qualidade segurada ali, por falta de carência mínima naquele tempo, né, para receber o salário maternidade, eu gostaria que você soubesse a partir de hoje que você pode procurar um advogado ou uma advogada especialista em direito previdenciário para questionar na via judicial. É muito importante que as pessoas tenham sempre em mente: se o INSS negou um benefício para você, você pode procurar outra opinião, você pode procurar a opinião de uma especialista, de um especialista. Você não deve desistir só porque você recebeu um não, né? Às vezes a pessoa vai em algum setor público e às vezes nem é orientada corretamente. É muito comum isso com os ribeirinhos, né? Eu já falei aqui várias vezes, pessoas que têm recebido benefícios errados, equivocados, benefícios assistenciais quando na verdade são segurados, deveriam estar aposentados por invalidez e não recebendo benefício assistencial. E eu gostaria mais uma vez de deixar esta informação aqui para vocês. Já deixo o compromisso que no próximo nós vamos falar sobre quem está recebendo esses benefícios errados do INSS, tá? Para a possibilidade de conversão desses benefícios também. Mas eu quero que você saiba agora se tem salário maternidade indeferido aí. E seu filho ou filha, né, decorrente aí, o fato gerador que deu causa à solicitação desse salário maternidade, ele está indeferido e não completou 5 anos ainda, corre, procura a ajuda de um especialista ou de um especialista para que você tenha garantido na justiça esse seu direito aí. De repente, analisando o caso concreto, verificando se atendeu ali os pressupostos da ação, se atendeu os requisitos para receber o salário maternidade, você pode aí ter garantido o direito ao salário maternidade. Eu tenho uma crítica em relação a isso, que eu gostaria que o salário maternidade fosse cada vez mais rápido, né? Inclusive, já deixo aqui a informação de que o salário maternidade pode ser sim solicitado antes da criança nascer. E eu vou deixar outra informação. Vou deixar a informação aqui de que se a gravidez ela for de risco, você pode solicitar o auxílio-doença. Você vai pegar o laudo do seu médico, agora não mais com contribuição única, você vai precisar aí ser segurado, atender os critérios da Previdência, tá? Para você receber o auxílio-doença por esse período. Tem grávidas que não sabem disso e acham que não vão, não tem como trabalhar e que não vão ter como se manter nesse período, acaba até se esforçando, acaba às vezes até, infelizmente, perdendo o bebê por necessidade, né, de se manter. E eu quero deixar essa dica aqui, a doutora Marcela Bruna traz mais essa dica para vocês, que é, se você tiver numa gravidez de risco, você pode ter direito a receber um auxílio-doença e depois isso não vai tirar o direito do salário maternidade, tá bom? Também eu aviso para as mãezinhas pescadoras, continuem solicitando o salário maternidade de vocês. Não tenham medo de solicitar o salário maternidade, procure orientação jurídica, tá? Cada vez mais. E a crítica que eu gostaria de fazer é...

0: para fazer o requerimento perfeito e vale para qualquer área do INSS, para qualquer benefício do INSS, não só para o salário maternidade. Então já trago aqui para você quais são os documentos, que é o documento de identificação com foto, é também o CPF, a certidão de nascimento da criança. Também nós temos o documento pessoal da mãe, né? Comprovante de endereço. É importante também lembrar do comprovante de pagamento, que é o GPS, a guia já paga com o comprovante de pagamento. Também é fundamental para esse requerimento quando se trata de requerimento através de contribuição única. Então, fica atento aí. E se já foi negado, como é que aparece lá, doutora Marcélia Bruna? Como é que aparece? O que que o INSS diz? Concluído, aí você vai pesquisar lá e você vai ver se o benefício foi indeferido. Lá você vai ver por que razão foi indeferido. Se foi ausência de carência, perda da qualidade de segurado, né? Não foi comprovado o vínculo ou contribuição recente não gera direito. Isso foi regulamentado recentemente, volto a dizer. Sim, e já está sendo aplicado na prática. Ah, doutora, não é uma coisa distante ainda, não é uma coisa... Não, já está sendo aplicado na prática, tá? E se foi indeferido na via administrativa, a via judicial também já tem garantido esse direito, que na verdade é o reconhecimento aí através do INSS da decisão do tribunal que já foi regulamentado. Então fica essa dica preciosa para vocês, mamães e futuras mamães.
1: Aí, portanto, as dicas da advogada Marcélia Bruna no nosso programa. Obrigado pela sua presença, doutora.
0: Eu que agradeço, agradeço o convite, agradeço a abertura e parabenizo a rádio por mais uma vez se comprometer em levar informação de qualidade para as pessoas, com tantos programas interessantes, com tanta dedicação, e eu tenho certeza, né, que as pessoas observam isso, quem realmente entrega conteúdo bom, conteúdo que transforma vidas. E realmente a contribuição única antes do parto, ela pode ser, sem sombra de dúvida, uma solução para aquelas mulheres que não têm histórico de contribuição com o INSS, mas que desejam garantir o salário maternidade. Infelizmente, a gente sabe, tem informação de quantas mulheres não tiveram acesso ao salário maternidade porque não tinha qualidade segurada, porque tinha 2 meses de carteira assinada, porque tinha 3 meses de carteira assinada, porque tinha 4 meses. Então, doutora, a senhora quer dizer que quem tem carteira assinada ali, mesmo por um período curto, talvez de experiência, também vai ter direito? Sim, desde essa decisão aí, a gente tem, sim, essa possibilidade. Não é só no recolhimento ali da mensalidade, mas também através da CTPS, através da carteira de trabalho, é possível. E, gente, para não ter surpresas desagradáveis, é fundamental planejar bem, verificar ali se você vai ter condição de pagar essa contribuição. A contribuição, ela pode ser emitida até pelo próprio site do INSS, do GOV. Não posso vir na cidade, não posso vir agora. Tem como emitir essa contribuição e você paga aí na sua conta digital. E, claro, se você tiver qualquer dúvida em relação a isso, você pode mandar mensagem para o telefone da rádio, que vão me repassar e que eu vou responder aí todas as dúvidas relacionadas a salário e maternidade. E mais uma vez, muito obrigado, que vocês tenham um excelente dia. E mais uma vez, foi uma honra imensa estar aqui com vocês, porque vocês já sabem, mas não custa nada repetir, né? Como é que eu entendo a vida? Quem não vive para servir, não serve para viver. Um abraço da doutora Marcélia Bruna.
1: Finalizando o nosso programa de hoje, Cidadão Orientado, Direito Respeitado, agradecendo a sua companhia e a sua audiência. A apresentação de Maria Bitar, sonoplastia de Rogilson Moreira e produção de Rafael Rebelo. Qualquer dúvida, mande mensagem para o nosso fone zap 992386326. 992386326. Mande sua dúvida, mande sugestões de temas para o nosso programa. Um grande abraço, um ótimo dia para você.

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0: Goiás, queridinha do Pará. Essa é Paidégua demais, agora são 12h28.
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0: Olha, tudo que arde bom com certeza vai rolar por aqui a partir de agora. Bruno Valente na voz, começando com Henrique Juliano.
2: Não admiro se mandar essa
0: aqui é a última saudade, né?
2: Cara pra falar,
0: vai aumentando o volume por aí.

0: hoje a gente não vai.
1: A gente começa por aqui o nosso programa em plena sexta-feira nesse estilo. Aquilo que eu falei, né, Henrique e Juliano, últimas saudades, que legal. Vamos nessa então, agora são 12 horas e 31 minutos, e aí, tudo bem? Tudo tranquilo, como é que você tá? Você tá na maior tranquilidade ou você tá chorando? Me fala. Olha, eu sempre costumo dizer pra você que a tristeza, ela não faz parte aqui do nosso programa. Agora a alegria, ela vai transbordando, ela vai tomando de conta. As energias positivas, com certeza você vai sentindo no seu coração. Porque por aqui o verdadeiro locutor da alegria, Bruno Valente, chegou pra mandar o quê? Aquele abraço e aquele beijo no teu coração. E é claro, agradecer você que sempre sintoniza a rede de rádio Açaí FM. Que maravilha, que legal. É muito bom sempre ter você por aqui, nossa companhia. Afinal de contas, a partir de agora nós vamos liberar o telefone.

0: Olha, telefone liberado, hoje é sexta-feira, hoje é dia 29, quase chegando no final aí do mês de maio, inclusive, tá se aproximando a maior festa católica do povo alenquerense, festividade do nosso padroeiro Santo Antônio, né? Isso, olha, daqui a pouquinho muitas informações, vamos bater aquele papo legal, inclusive, falar do mundo dos famosos, e olha, a gente vai trazer também aí aquela fofoquinha bem básica. Vai ser com relação a Virgínia, tá certo? Então continue por aqui porque tá no ar mais uma edição do programa Açaí na Veia.
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0: Olha, eu confesso que eu não quero perder você. Mas aqui essa música, eu perdi você. Seu desejo, muito boa tarde.

0: Coisa linda! Eu amo!
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2: 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Olha o...

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0: prosseguindo por aqui com o nosso programa, sempre em clima de alto astral. Música totalmente diferente pra saculejar os seus esqueletos, né? É por aqui, é comigo a salada, alegria com o Bruno Valente, o verdadeiro locutor que traz pra você toda aquela animação, não é verdade? Olha, então não se perca no tempo, agora são 12 horas e 45 minutos. 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

0: 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Vamos lá, prosseguindo por aqui com o nosso programa. Opa, já tem gente por aqui ligado na Rádio Açaí FM, né? Olá, meu amigo Bruno Valente, aqui é o seu Zeca, rapaz da comunidade Arumanzal. Eu quero ouvir qualquer música do Gilvandro Costa. Meu amigo Zeca, hoje estive batendo um papo com ele na frente ali, do Super Vidal, né? Tá certo, um abraço pra você, seu Zeca. Um grande abraço mesmo de coração. Obrigado pelo teu carinho, viu, meu irmão? Isso, dá um abraço na dona Marlene aí por nós. Quero aproveitar pra mandar um grande abraço também pra Gatia Iana, lá em... Na verdade, ela tá em Oriximiná, né? Opa, que legal, deixa eu mandar um beijo pra ela. Bem carinhoso, valeu, Iana. Obrigado pela companhia. Boa tarde, meu amigo Bruno Valente. Gostaria de ouvir uma música aí. Quem ama não machuca. Opa, será mesmo? Somente para ouvir, sou ouvinte de todos os dias, Denilza Costa do Curumu.
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2: 12:57.
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0: gente vai prosseguindo nosso programa sempre nesse estilo aí, ó. A Dois Passos do Paraíso. Música clássica, música gostosa pra você que tá ouvindo por aqui, né? O nosso programa. Olha aí, agora são exatamente 1h04, na verdade são 13h04 aqui na Rádio Açaí FM. 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
0: Deixa eu trazer para você aí os confrontos das oitavas de finais da Libertadores da América 2026. Saiu ainda há pouco o sorteio aí do chaveamento, né, de confronto das oitavas de finais. E o lado 1 da chave, o primeiro jogo é na casa do Estudiantes, né? Estudiantes e Universidade Católica. O segundo jogo, Rosário Central e Corinthians. Cruzeiro no terceiro jogo e Flamengo. Portanto, o Flamengo pegou aí o Cruzeiro, sendo que o Flamengo, ele vai disputar em casa, né, o jogo da volta, devido ter feito aí a melhor campanha da primeira fase, que é a chave de classificação da Conmebol Libertadores. Portanto, Cruzeiro, primeiro jogo é na casa do Cruzeiro, e o Flamengo vai pegar aí em casa o Cruzeiro no jogo da volta. O quarto jogo, né, aí do lado 1 da chave, Tolima, Independiente Del Valle. O lado 2 da chave aí ficou assim, ó. Mirassol joga em casa com a LDU, Palmeiras em casa o primeiro jogo contra o Cerro Porteño e o Platense Conquibó, Platense e Conquibó Unido. Platense joga em casa e o Fluminense também faz o primeiro jogo dentro de casa contra o Independiente Rivadavia. Esse time aqui, ó, Rivadavia, rapaz, esse time, vamos dar uma salva de palmas pra ele, né? É um time que fez também uma excelente campanha nessa primeira fase de classificação para as oitavas de finais. Portanto, a gente passa por aqui atualizando você com relação ao chaveamento e os confrontos da Conmebol Libertadores 2026. Por aqui a gente vai prosseguindo com o nosso programa. Deixa eu ver quem tá na minha companhia, rapaz. Meu amigo Adenildo, comunidade São Miguel, aí no sítio Laranjal, município de quem? De Juruti. Município maravilhoso. Aquele abraço, beijo no coração de todos que se encontram sintonizados aqui na rede de rádio Açaí FM.
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1: Muito obrigado.
2: Essa marcou gerações. Quem sabe solta a voz, canta com a gente assim, ó.

0: Ritual tava aqui rolando pra você, Sorriso Maroto.
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0: Olha por aqui, a gente rolando um pagodinho bem legal pra... pra você ficar mais tranquilo, não é verdade? Isso, tá certo. Agora são exatamente 13 horas e apenas 28 minutos. Obrigado de coração pela essa tua companhia gostosa, né? Pelo teu carinho, pela essa tua grandiosa audiência. Sempre vai ser bom ter você por aqui, sintonizado na mais queridinha do Pará, Açaí FM, a Rádio Pai Dégua de ouvir. 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
0: Vamos nessa então, prosseguindo por aqui, deixa eu falar um pouquinho, rapaz, da Virgínia. A Virgínia, ela reage à repercussão de Dança com Zé Felipe e dá resposta. Pelo amor de Deus! Ai, bastou uma dança para...

0: poder encerrar as especulações e tom descontraído. Ah, deixa eu te falar, pode parar de conversa fiada, segundo a Virgínia, viu? Meu Deus do céu! A criadora de conteúdo também falou sobre parceria com Luciano Huck na cobertura da Copa do Mundo pela TV Globo. Segundo ela, o convite surgiu aí no momento ideal e se encaixou perfeitamente em seus planos profissionais. Só pra você ter uma ideia, que ela não quer o Zé Felipe, né? O que dá de perceber, que ela já mudou até de assunto aí, ó. Ela falou até da cobertura que ela vai fazer aí com o Luciano Huck. Cara, eu vou te contar.
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2: 1h57.

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1: Olha aí, por aqui a gente vai enrolando na volta do break. Aí o grupo Pichot.
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1: Xande Harmonia, Frenese, música gostosa. Hoje é sexta-feira, hoje pode, viu? Vamos com calma.
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1: Você que está sempre acompanhando por aqui o nosso programa. Não se perca no tempo, agora são 14 horas e 4 minutos na mais queridinha do Pará, Açaí FM, a Rádio Paidégua de ouvir. 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
1: Açaí FM, a rádio Paidégua de ouvir. Vamos lá, prosseguindo por aqui com o nosso programa. Agradecer essa grandiosa audiência da Calha Norte, né? Calha Norte toda tá ligada com a gente. Você também no Marajó, em Gurupara, 104,9. Obrigado de coração aí pela ótima companhia. Uma companhia saudável, né? Uma companhia maravilhosa, gostosa. Sempre a gente... É sempre bom a gente estar por aqui levando a boa comunicação, conversando com você, dialogando, mandando mensagem através do 93-992-33-2001. Vai ser sempre um prazer receber a tua mensagem. Inclusive, aproveitar para mandar um abraço pro seu Dioclésio e a dona Maria de Fátima da comunidade São José Curubu. Então, em alto volume.
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0: gente volta por aqui rolando pra você, Sirtilo, pra você que tá curtindo por aqui o nosso programa. Legal, né? A temperatura tá daquele jeitão. Rapaz, por aqui pelo meu computador, ele tá me dizendo aqui que tá 28 graus, né? Mas será que é isso mesmo? Será que não é dobrado, não? Pelo amor de Deus, tu imagina, né? Uma quentura dessa. Rapaz, eu vou te contar. E olha, vai te preparando, porque o inverno, ele, na verdade, o verãozão, ele tá vindo com força total, viu? Vamos nessa então, agora são 14 horas e 26 minutos. 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
0: Olha por aqui, muita música, muita alegria, mas também, né, a gente fala das nossas plataformas digitais. 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Inclusive, você tá afim de ouvir? Ah, Bruno, eu não tenho radinho, ainda não posso comprar, mas tá com o teu telefone na mão? 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

0: aí, por aqui a gente vai finalizando o nosso programa nesse estilo aqui, ó, com o Pet Shop Boy. Domino Dance, música bem legal, bem distraída pra você que com certeza tá ligado por aqui na mais queridinha do Pará. Agora são 14 horas e 53 minutos, deixa eu ir embora. Obrigado de coração pela tua companhia, pelo teu carinho. O programa Sai na Veia volta na segunda-feira. Hoje é sexta-feira, então a gente vai concluindo a Sai na Veia com sucesso. E amanhã às 6 da manhã eu tô por aqui pra comandar mais uma edição do programa Acorda Pará, tá bom? Já já tem ela, Natália Viana, e o programa Sai Show. Tchau, tchau!
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2: 2h57.
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1: 4 horas.
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2: Duzão, vocês chegaram aqui pra cantar uma só, não tem a mínima graça, velho. Sério mesmo.
3: Tem que ter mais.
2: Não, eu acho que pagode é assim. Posso ir?
3: Vai, meu compadre.
2: Então vamos junto.

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1: 5h57.
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1: 6h52.

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0: Muito boa noite. Continuando o meu seu Conexão com Deus, com muita alegria, com muita gratidão. Estamos aqui ao vivo, com muita gratidão, com muito amor. Reta final do mês 5, tá chegando aí. 50% do ano de 2026. É com muita gratidão que estamos finalizando esse mês, agradecendo esse mês tão estupendo. Você poderia agradecer 5 coisas principais que aconteceu no mês de maio. Já vem aí amanhã, o último sábado de maio, o último domingo de maio, e vamos entrar 50% do ano de 2026. E alô para você que está aí no seu carro conduzindo, em sintonia através do Conexão com Deus, você internauta, você dona de casa e você agricultor, você que está no barco aí ouvindo Conexão com Deus, rogamos ao Eterno Deus muitas e muitas e muitas copiosas bênçãos sobre você, sobre a sua vida, os seus projetos, seus sonhos, tudo que tu tens, quando nós decidimos entregar nas mãos de Deus, coisas grandiosas acontecem. Eu estive ausente aqui 2 dias, não foi possível estar ao vivo, mas hoje nós estamos aqui com muita gratidão a Deus pelo dia fantástico de trabalho, essa noite grandiosa que está chegando e o maravilhoso sono que teremos. E vamos juntos, que vem aí muito musicão, muitos louvores para adorar ao Senhor Jesus. Vamos cantar junto com Eliane, Mas Eu Te Amo, Eliane Fernandes.
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0: 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E esse louvor vai para uma grande mulher de Deus, a irmã Rosilda, comunidade Fazendinha, para toda a sua família, juntamente com o irmão Abdias. Deus abençoe a vida de vocês. E atenção, tá chegando o grande dia. Vai ser dia 6 de junho. Juntos estaremos em um só propósito de fé, crendo nas grandiosas providências de Deus, nos grandiosos milagres. Estaremos juntos agradecendo 5 anos de muita gratidão, de muita honra. Tantas pessoas que fazem parte dessa história de bênçãos e de milagre. E você da comunidade Ananizal, comunidade Itapecuru, Quiriquiri, Cristo Rei, comunidade também aí Oiteiro e todos do Baixo Trombeta estão convidados para juntos estarmos em um grande propósito e veremos coisas grandiosas, milagres de Deus vai acontecer e teremos um jantar todo especial para todos os nossos convidados. Vai ter uma tarde a partir das 16h30, 16h30, vai começar com louvuzão e às 19h o grandioso culto, uma grandiosa reunião de puro milagres e a presença de Deus notável em nossas vidas. E vamos juntos cantar? Eu e você precisamos orar. Quando decidimos orar mais, coisas grandiosas acontecem. Vamos juntos, Kailane Frauches, no secreto.
1: 7:12.
2: Você vai viver a tua oração. 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
1: E uma alusão aqui toda especial para o nosso irmão que está aí no ramal do Formiga. Que Deus abençoe juntamente com a sua esposa, a irmã Célia, o irmão Erquito. Que Deus abençoe.

0: cidade. Procure o pastor Teixeira, por gentileza, se você está ouvindo, repasse esse recado para a irmã Gerbenita, comunidade Acari. Vamos louvar com Gesso Rufino? Uma palavra.
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2: 7:19.

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E vamos juntos louvar a Deus. Esse louvor vai para todos aqui do bairro Novo Horizonte, em Oriximiná, vai para todos da comunidade Serrinha, vai também para nossa irmã Bela e o Francisco e o irmão Manduca, como Unidade Rapapau, que Deus abençoe poderosamente a vida de vocês. Esse louvor também vai aqui pro bairro Nossa Senhora das Graças, pra irmã Osmarina e pra irmã Ana, que Deus abençoe a vida de vocês. Vai também para o Nericé, alô Nericé, comunidade do Murta, que Deus abençoe a vida de vocês. Esse alusão agora todo especial vai para um dos nossos ouvintes de todos os dias, o Reginaldo, no sítio 6 Irmãos, aqui no Baixo Trombetas, bem próximo da comunidade Oiteiro. Deus abençoe. A gente vai aí na sua casa tomar aquele café que você prometeu e você prometeu ainda aquele peixe feito na hora. Estaremos aí orando e buscando o reino de Deus. Vamos cantar juntos. São três louvores em um. Esse medley com Sara Farias.

0: Deus Pai, Deus Todo-Poderoso, cheio de amor, cheio de misericórdia, nós estamos aqui na Tua presença para dizer o quanto nós somos carentes, o quanto nós necessitamos do Teu amor, o quanto nós necessitamos ser dependentes de Ti, o quanto nós necessitamos viver no centro do Teu querer, viver no centro dos Teus propósitos. Pai, eu quero Te agradecer o mês de maio findando. Obrigado, Jesus. Obrigado pelo pão que temos, pela família que temos, o trabalho que temos. Obrigado pela casa, pelo terreno. Obrigado por todos os bens móveis dentro de casa e por todos os bens imóveis, casas, terrenos e tantas outras coisas. Obrigado pelo ar que respiramos. Obrigado pelas conquistas, as ideias, as estratégias que aconteceram no mês de maio, as viagens, os contatos sociais, o mês que nós ficamos assim entendendo melhor o amor de mãe, que é a base reveladora do Teu amor para conosco. Queremos Te agradecer, grandioso Deus. Eu Te agradeço agora pela vida de cada ouvinte. Senhor, vai agindo agora. Onde precisa, Pai, haver um milagre. Pessoas que estão agora à escuta, orando, confiando, crendo na Tua palavra. Manifesta a Tua palavra transformadora. Manifesta a Tua palavra curadora. Manifesta a Tua palavra na vida de cada um. É no Teu nome que cremos, é no Teu nome que engrandecemos a Ti, bendizemos e louvamos. Louvamos porque Tu és bom, Tu és grande nos céus e na terra, Tu és incomparável. Pai, nós queremos ser inundados, inundados, queremos ser famintos por Ti, queremos ser sedentos pela Tua presença, em nome de Jesus. Eu quero agora ler com você, leremos Lucas, capítulo 11. Apenas o versículo 1, leremos Lucas capítulo 11, versículo 1, depois você pode ler todo esse capítulo que tem lições tão significativas para o nosso viver prático, para uma vida prática. A vida com Deus precisa ser prática no nosso cotidiano. Vamos ler. E aconteceu que, estando ele a orar, num certo lugar, quando acabou, lhe disse um dos seus discípulos: Senhor, ensina-nos a orar, como também João ensinou aos seus discípulos. Esse texto, a gente observa que o maior testemunho é o vivido. É quando você compartilha as experiências. E os discípulos convivendo com Jesus. Sabe, tantas viagens missionárias, tantas visitas, comunidades, casas. E eles percebiam o diferencial por onde Jesus passava. Era estupendos e estupendos milagres. E eles fizeram dois pedidos especiais. O primeiro pedido que os discípulos fizeram: Jesus falou tanto de fé. Sabe, o escritor da carta aos Hebreus, capítulo 11, ele faz ali uma galeria dos homens diferenciados, das mulheres diferenciadas, aqueles que impactaram o mundo e construíram, vocês estão ouvindo aqui, a história da fé. A história recheada de milagres estupendos, de milagres presenciado, vivido, praticado. Homens que decidiram amar mais a Deus do que as coisas passageiras. Porque a nossa vida ela é tão passageira que... E o que estamos investindo para a eternidade, o que estamos investindo no reino de Deus. Eu lembro que eu estava em um congresso com tantos palestrantes ali. E eu ouvi uma palestra não me foge a memória de uma norte-americana que estava ministrando em Manaus, Amazonas, Auditório Canaã. Eu estava no oitavo período de bacharel em teologia. Na época eu estudava ali no Ibadã, no seminário, o qual eu sou muito grato por essa trajetória educacional que investiu muito, muito na minha vida. Só gratidão a Deus. E ela falou assim, aliás, melhor dizendo, foi o pastor Kim de Seul, Coreia do Sul. Ele estava ministrando essa palestra. E ele falou, o tempo com Deus. Você precisa escolher o lugar todos os dias. Sabe por que nós somos tão falhos, somos tão amargurados? Às vezes questionamos tanto, maldizemos tanto. Isso acontece com tantas e tantas pessoas. É quase 100% da humanidade. Aí ele falou assim, escolha um lugar e seja constante, seja disciplinado na sua vida diária, relacional com Deus, todos os dias de manhã, meio-dia, tarde, noite, se você tem disponibilidade de orar 5, 4 vezes, pode ser no seu carro, dentro do seu barco, pode ser na canoa, pode ser pescando, orando mentalmente, pode ser lavando roupas, lavando louças, pode ser em cima da moto, pode ser sentado no banco de um carro, pode ser no barco, pode ser viajando, pode ser na escola, na faculdade. Decide escolher um local que você vai ter esse elo de busca. E quanto mais você decidir orar, quanto mais você decidir buscar, você verá o oásis de Deus. E quando os discípulos pediram, acrescenta-nos a fé operante, aquela fé que vai rompendo a negatividade, que vai rompendo as críticas. A mulher que sofria de uma enfermidade hemorrágica, ela rompeu através da fé. A fé persistente de Lucas capítulo 18. A fé desesperadora que confia, que entrega, que deseja. Olha, Bartimeu, sendo ali tão persistente, gritando... Ei, toda fera em movimento traz uma ação dos céus. Você ouviu? Toda fera em movimento traz uma ação dos céus. E eu lembro que o pastor Kim, ele estava ali ministrando a palavra e ele falou, no seu momento devocional, tira um tempo para você ler a palavra. E essa palavra que nos edifica. E ele falou, tira outro tempo para louvar, para engrandecer a Deus. Olha aí. A internet é disponível. Se você não sabe cantar louvores, às vezes você pode ir lá pesquisar o louvor com a letra, você vai cantando, você vai adorando. Quanto mais você se alimentar de Deus, mais robusto você vai ser. Você vai ser vencedor. Você vai ser vencedor. Mesmo que venham as tempestades, mas você vai erguer a mão para o alto e vai dizer, vale a pena confiar em Deus, vale a pena estar na presença de Deus. Ei, vamos ter uma fé mais vivificante, vamos ter uma vida no secreto com Deus. Quer milagre, meu irmão? Quanto mais você busca, milagres acontecem em nome de Jesus. Grandioso Deus, grandioso Pai, pela fé nós cremos, pela fé e pela oração agradecendo, recebemos agora milagre operado na família, milagre de transformação, de restituição, onde há ânimo, que haja ânimo, onde há incredulidade, que haja fé, onde há enfermidades, que haja cura, onde há desemprego, que haja emprego, onde há doenças crônicas, é no poderoso nome de Jesus. Oramos e agradecemos pelas bênçãos milagrosas em nome de Jesus. E chegamos ao final de mais um programa Conexão com Deus. Queremos agradecer a sua incrível audiência e até segunda, se Deus assim o permitir. Deus abençoe a todos que estão em sintonia conosco.
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3: 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Foi entregue pelo governo do estado durante as comemorações do aniversário do município. O presidente da Alepa, deputado Chicão, acompanhou a inauguração do complexo, que vai beneficiar mais de 60 mil moradores com mais de 70 serviços gratuitos. A estrutura é moderna, conta com piscina, ginásio, consultórios, laboratórios e muito mais. Vamos ouvir o que disse o deputado Chicão durante a entrega.
4: É um modelo de inclusão social, é uma das obras mais representativas em termos social que esse governo tem. Então, eu quero parabenizar hoje o município do Eliseu pelo aniversário, mas, acima de tudo, também por receber uma obra que vira referência na cidade.
3: Esta é a 30ª Usina da Paz do Pará e reforça o avanço das políticas de inclusão e cidadania em todo o território paraense.
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1: Atenção, moradores de Oriximiná. Já começaram as inscrições para os cursos gratuitos do projeto Novas Minas. São mais de 1000 vagas em vários cursos, como construção, máquinas e manutenção. Tem bolsa de R$ 960 para apoiar a formação. É uma oportunidade para aprender uma profissão e se preparar para o mercado de trabalho. As inscrições vão até 5 de junho, pelo portal de oportunidades da MRN. Para participar é necessário residir há pelo menos 2 anos no município de Oriximiná. No caso das comunidades, você também pode buscar apoio nos seguintes locais para inscrição. Sede Acontags, que será exclusiva para os comunitários do Pai Sapucuá. Para os territórios Quilombolas Boa Vista e Alto Trombetas 2, a inscrição poderá ser feita nas salas das associações na feirinha de Porto Trombetas. Já no território Alto Trombetas 1, os pontos de apoio serão no Barracão das Comunidades Tapagem e Escola da Comunidade Abuí. Para você que está na cidade, além do portal de oportunidades, em breve serão divulgados pelas redes sociais locais de apoio para a inscrição. Aproveite essa chance. Participe! 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

0: 8h57.
1: Está no ar a Voz do Brasil. As notícias do governo federal que movimentaram o país no dia de hoje.
2: Olá, boa noite.
3: Boa noite para você que nos acompanha.

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1: Brasil registra crescimento de 1,1% nos primeiros três meses do ano.
0: Produto Interno Bruto foi impulsionado pela agricultura e consumo das famílias. Luana Karen.
2: Em valores correntes, ou seja, sem descontar a inflação, o PIB somou 3,3 trilhões de reais.
1: Recursos para a saúde. Mais 225 milhões de reais serão investidos em equipamentos para cirurgias gerais e oftalmológicas. Graziela Mendonça.
3: São equipamentos para operações como vasectomia, laqueadura e catarata. A expectativa é reduzir o tempo de espera para as cirurgias no Sistema Único de Saúde.
0: Petrobras anuncia 72 bilhões de reais em Sergipe para a fábrica de fertilizantes e exploração de óleo e gás em águas profundas.
1: Durante o evento, o presidente Lula pede respeito à soberania brasileira, após Estados Unidos classificarem PCC e Comando Vermelho como grupos terroristas.
4: Não aceitamos ser tratado como um moleque. Nós não sabemos ser tratado como se fosse uma republiqueta. Não brinque com a soberania desse país, não brinque com a nossa democracia, não duvidem das coisas que nós fazemos aqui nesse país.
0: Move Brasil, já está disponível financiamento para a compra de novos caminhões e ônibus mais seguros e sustentáveis.
1: Hoje, na apresentação da Voz do Brasil, Mariana Jungmann e Luciano Seixas.
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1: O consumo das famílias e a agricultura ajudaram no crescimento do país no primeiro trimestre deste ano.
0: O IBGE divulgou hoje que o PIB, Produto Interno Bruto, aumentou 1,1% no período, com resultado positivo em três setores: agropecuária, indústria e serviços.
1: Lembrando que o PIB é o resultado de tudo que é produzido no país.
2: Na chácara de 3 hectares, em Tangará da Serra, no Mato Grosso, José Francisco de Souza planta de tudo. E de tudo, a terra dá. Tomate, brócolis, cebola, repolho, cebolinha, alface, couve, milho. A produção é vendida nas feiras, mercados e enviada a escolas públicas da região. Em 2025, José conseguiu financiamento do Programa Nacional de Fortalecimento da Agricultura Familiar, o PRONAF, para a construção de 3 estufas na propriedade.
5: No ano de 2025, a gente conseguiu o financiamento do PRONAF. A gente precisava aumentar a produção e conseguimos financiamento para construir 3 estufas na propriedade, onde melhorou bastante e aumentamos bastante a nossa produção.
2: Puxado pelo campo e pelo consumo das famílias, o Produto Interno Bruto do país cresceu 1,1% no primeiro trimestre de 2026, comparado ao último trimestre de 2025. O PIB é considerado o termômetro oficial da economia. Ele mede o valor de tudo o que é produzido no país durante um determinado período de tempo. E esse tudo inclui desde o pãozinho da padaria, passando por carros e máquinas, até o corte de cabelo e a consulta no médico. São os bens e serviços. Para o economista e professor da ESPM, Jorge Ferreira dos Santos, o crescimento do PIB mostra a resiliência da economia brasileira.
6: Nós sabemos, do que está acontecendo no ambiente global. Você tem um ambiente de alta do petróleo, você tem uma pressão geopolítica muito grande. Apesar disso, a economia brasileira acabou performando um pouco melhor do consumo das famílias e a produção do agro.
2: Os dados de crescimento do PIB no primeiro trimestre deste ano são ainda maiores quando comparados ao mesmo período do ano passado, uma alta de 1,8%. Em valores correntes, ou seja, sem descontar a inflação, o PIB somou 3,3 trilhões de reais. Reportagem Luana Karen.
0: Em suas redes sociais, o ministro da Fazenda, Dario Durigan, afirmou que o resultado de hoje sustenta